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0: Vocês ouviram com o Corvo do Sertão, o homem que o diabo teme, antes eu matei o meu passado e antes ainda o preço do silêncio. Bom, pessoal, vocês sabem que a inteligência artificial é a questão central hoje no mundo. Até onde ela é um benefício, até onde ela é um malefício. Eu acho que a inteligência artificial é como a energia atômica. A ciência criou a energia nuclear, que tem ótimas finalidades, né? Mas acabou virando uma bomba atômica. Então, é tudo com relação a avanços tecnológicos. A gente tem que ter um discernimento de separar o joio do trigo. Vamos continuar com esse trabalho que eu acho que é inteligência artificial, mas é impressionante, impressionante. Inclusive, o cantor é virtual, cara. Ele passa muito sentimento, é uma voz rouca. E as letras eu achei incrível, hein? Eu acho que é tudo, inclusive a composição, eu acho que é IA. Vamos agora com o Colecionador de Cicatrizes e depois Pedras do Meu Poço.
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0: nós vamos para os nossos comerciais e daqui a pouco a gente volta aí com mais blues.
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0: Já estamos de volta agora para a segunda parte do programa.
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0: Vocês ouviram com o Corvo do Sertão, A Lei de Minha Mãe. Vocês veem pelo nome das músicas, Marcelinho, que o negócio é pesado, é forte. É uma mistura, gente, de country, um country sombrio, com blues. Principalmente as letras são muito blues, né? Tem um pouco de influência do country blues, aquela coisa do, né, do Robert Johnson. Vamos ouvir mais um pouquinho de Corvo do Sertão? Agora com O Preço da Vitória e depois O Fantasma da Estrada.
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Vocês ouviram com Corvo do Sertão, Eu Vejo Quem Você É. E antes, O Fantasma da Estrada. E antes ainda, O Preço da Vitória. Bom, pessoal, fiquei muito impressionado com esse som. Provavelmente isso da inteligência artificial. E a gente precisa, vocês sabem, até o Papa tá falando de inteligência artificial. Nós precisamos regulamentá-la, simplesmente saber até onde ela pode ir, porque ela pode fazer avanços, e já está fazendo, na medicina, em outras áreas, inclusive artísticas também. Ela pode ser um apoio grande. Pra quem não sabe, eu fiz um disco, agora lancei agora há pouco, onde eu utilizei a inteligência artificial para transformar músicas minhas, composições minhas em outras coisas completamente diferentes. O resultado, pra mim, foi muito legal. Então, eu acho que tudo, assim, é uma nova tecnologia que vem para apoiar os músicos em pré-produções. Por exemplo, eu fiquei sabendo que o baixista do Black Sabbath, Geezer Butler, tá fazendo um disco solo, onde ele vai sozinho pro estúdio, grava o riff, põe lá uma letra que ele criou e vai discutindo com a inteligência artificial até que chegar no arranjo que ele quer levar pra banda. Aí ele chega, vai pra banda e mostra, ó, banda, vamos tocar assim. Pô, isso é maravilhoso. Uma pré-produção. Vamos continuar agora com mais algumas músicas do Corvo do Sertão. Eu Sou Minha Própria Lei. Ó, Marcelinho, ó, cara aí, cowboy. O Espantalho de Carne e A Mão de Deus.

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0: Vocês ouviram com Corvo do Sertão, A Mão de Deus, O Espantalho de Carne. Bom, tirem vocês as dúvidas se é IA, não é? Eu acho que é. Mas se vocês ouvissem esse som sem falar que é IA, vocês iam acreditar que é um artista, né? Fala a verdade. Por isso que ele tá muito delicado e não vejo a hora disso ser regulamentado no Brasil. Mas isso daí é papo mais pra frente, tá? Eu mando um grande beijo pra vocês nesse domingo, encerrando o programa aqui e convidando pra vocês virem no próximo domingo, às 21 horas, sempre aqui na Rede Kiss FM, com Nas os Irmãos do Blues.
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salve pessoal, boa noite. Vitor Monesso, programa Backstage no ar na Kiss FM. Vocês ouvem também pelo aplicativo da Kiss e pelo site kissfm.com.br. Hoje Backstage 2005, 38ª temporada do programa que traz todo domingo na Kiss FM 120 minutos com o melhor da música pesada. Gente, que semana, hein? 4 shows do Rush lá no Kia Forum. Colei semana passada meia horinha de Rush do primeiro show no dia 7 de junho. Me pediram pra me enrolar bem mais, então vou dar um presentão pra vocês. Segunda hora do Backstage hoje, blocos 3 e 4, Rush com momentos, apresentação que eles fizeram sábado retrasado, dia 13 de junho, lá no Kia Forum. Mas teremos também Left to Die, tem Lex Legion, mais uma do disco de estreia deles, Tonic Bridge, Riot, Havoc. Falou também Backstage The Classics, que hoje estará no segundo bloco, com Queensryche, Ozzy, Kansas, Paul Stanley e Gene Simmons fazendo Paul McCartney e Cozy Powell. Hoje não teve Televitão, já que nesse momento estou lá em Campinas, no Santo Rock Bar, junto com Electric Funeral. Mas o Televitão volta semana que vem, ok? Primeira sequência, mais uma do novo do Left to Die. While We Need to Mortis será lançado dia 17 de julho. Eu rolo pra vocês Witch to Hell. Na sequência, Lex Legion, a banda que conta com Mickey D na batera com Saviors. E fechando, os noruegueses do Tonic Bridge, Name Dealer. Faixa que conta aí com Tommy Aldridge na batera e o guitarrista Joel Orchestra. Confiram aí as 3 primeiras no Backstage 2005.

0: foram as três primeiras backstage de 2005 na Kiss com Left to Die, Next Legion e Tonic Breed. Aí ao fundo, Riot. 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E fiquem ligados que o Backstage irá sortear ingressos para Riot, Havoc e Nazareth. Legal? Vamos ouvir aí o Riot ao vivo no Rock Hard Festival lá na Alemanha em 2024 com Road Racing e Warrior. Na sequência tem um Havoc com From the Cradle to the Grave, faixa do EP Point of No Return de 2012. Confira aí.
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0: Fechando o primeiro bloco do Backstage na Kiss, rolei pra vocês Riot e Havoc, já de malas prontas pra se apresentarem aqui no Manifesto em julho. Já volto com Backstage The Classics, que tem Queensryche, tem Ozzy, Kansas, Paul Stanley e Gene Simmons, e também Cozy Powell. Já volto rapidinho.
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Backstage de volta na 15 FM. Pessoal, vamos de Backstage The Classics, excepcionalmente hoje, no segundo bloco, já que o terceiro e o quarto blocos do Backstage serão dedicados aos melhores momentos da apresentação do Rush lá no Kia Forum no último dia 13 de junho. A gente começa com Queensryche com Empire, do álbum de mesmo nome. Segunda-feira passada, dia 15 de junho, o baterista do Queensryche, o Scott Rockenfield, completou 63 anos. Também segunda-feira passada, o guitarrista do Night Rangers e fez uma passagem bem rápida pelo Ozzy, o Brad Gillis, completou 69 anos. Nós vamos ouvir aí o Ozzy com o Brad Gillis na guitarra, com Ferris Wear Boots, do Black Sabbath, do álbum Talk of the Devil. Na sequência tem Kansas com Relentless, do álbum Audio Visions, de 1980. Outro que ficou mais velho também no dia 15 de junho, o ex-vocalista e tecladista do Kansas, o Steve Walsh, hoje aposentado, completou 75 anos. Seguimos com Paul Stanley e Gene Simmons fazendo Venus and Mars Rock Show do Paul McCartney, que quinta-feira passada completou 84 anos. E fechando Backstage The Classics, Cozy Powell com Heidi Goes to Town, do álbum Over the Top. Nos teclados, Don Airey, tecladista que já tocou com todo mundo, com Ozzy, Black Sabbath, Judas Priest, Rainbow. E hoje no Deep Purple, completando hoje 78 anos, confiram Backstage The Classics.

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0: backstage The Classics. Excepcionalmente, no segundo bloco do backstage, rolei Queensryche, teve Ozzy Osbourne com Brad Gillis na guitarra, Kansas, Paul Stanley, Gene Simmons fazendo Paul McCartney, e Cozy Powell com os teclados de Don Airey, que está completando 78 anos. Pessoal, muito obrigado a todos que estiveram no Café Piu Piu na última quinta-feira, foi genial mais uma vez. Electric Funeral volta ao Café Piu Piu no dia 30 de julho, quinta-feira, meu aniversário, completando 65 primaveras em Vitão Monesso, e depois dia 30 de agosto estaremos no Santo Rock Bar, que a gente está se apresentando nesse momento lá em Campinas, só que em Santo André, tá bom? Então 30 de julho, Electric Funeral de volta ao palco do Café Piu Piu, e no dia 30 de agosto, Electric Funeral no Santo Rock Bar em Santo André. Nos dois próximos blocos, Rush ao vivo no último dia 13 de junho no Kia Forum em Los Angeles. Sensacional, meu, muito bacana. Já volto, é rapidinho.
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0: Backstage de volta na 15 FM para a segunda hora do programa. Não se esqueçam, Backstage todo domingo a partir das 22 horas na 15 FM. Antes, porém, 20 horas tem o Televitão lá no meu perfil no Instagram, @VitãoMonesso. Hoje não teve o Televitão, porque eu estou me apresentando com a Electric Funeral lá no Santo Rock Bar em Campinas. Mas domingo que vem estaremos de volta com o Televitão. Sigam-me no @VitãoMonesso. Lembrando que essa edição do Backstage fica disponível durante toda a semana lá no site programabackstage.com. Nesses últimos dois blocos do Backstage, vou rolar para vocês momentos da última apresentação. Foram 4 apresentações no Kia Forum lá em Los Angeles. Começou no dia 7 de junho, depois 9 de junho, 11 de junho e 13 de junho. E eu vou rolar nesses dois próximos segmentos do Backstage momentos da última apresentação no Kia Forum lá em Los Angeles, que foi sábado retrasado, dia 13 de junho. Confiram aí melhores momentos da primeira parte do show.
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0: Gente, no programa passado eu rolei meia hora de Rush da primeira apresentação no dia 7 de junho e hoje eu vou rolar dois blocos do backstage com os melhores momentos do último dia 13 de junho. É muito pouco, porque eles alternaram o setlist a cada apresentação, mas enfim, rolei nesse terceiro bloco do backstage de Camera Eye, The Trees, Time Stand Still com a Aimé Mann, participando dos vocais, ela que participou na versão original no álbum Hold Your Fire e teve também a Farewell to Kings. Já volto com mais Rush e agora melhores momentos da segunda parte do show do dia 13 de junho.
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1: Backstage de volta na Kiss FM, pessoal. Hoje não tem backstage releituras. Vamos com a segunda parte do Rush ao vivo no Kia Forum. No último dia 13 de junho foi a quarta apresentação no mesmo local que eles fizeram na semana passada. Vamos com os melhores momentos da segunda parte do show.
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1: É isso, pessoal. Encerrando a edição 2005 do Backstage na Kiss FM. Mais um pouquinho de Rush, da última apresentação que eles fizeram no último dia 13 de junho, lá no Kia Forum em Los Angeles. Nesse segmento foi 2112 com Overture, The Temple of Syrinx, Presentation, Oracle, The Dream, Soliloquy, Grand Finale, The Garden e Tom Sawyer. Fiquem por aqui. Na sequência tem Classic Rock com Marcelinho Marques Backstage, voltando domingo que vem a partir das 22 horas. Ótima semana a todos e valeu!
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4: Olá, muito bom dia, iniciando a sua semana. Seja bem-vindo, seja bem-vinda. Prazer, eu sou Marcelo. A partir de agora, damos início à edição da Madrugada Kiss. E a gente começa muito bem com o The Boss, Bruce Springsteen, você ouve Badlands.

0: direto dos anos 2000, ouvimos Blink 182, Man Overboard fechando esta sequência. Antes, os lendários Rolling Stones com Rain Fall Down. Teve também Police, Can't Stand Losing You, clássico de 78. Offspring passou por aqui com Why Don't You Get a Job, além do Bruce Springsteen, que abriu a hora com Badlands. Seguimos agora com Soul Asylum, Somebody to Show.
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0: Can't Knock the Hustle, som do Weezer pra fechar esta sequência. Antes de LA's There She Goes, Bolshoi, você ouviu Always, teve também a Dave Matthews Band com I Did It. Bom dia, obrigado pelo carinho, pela sua audiência, você que acompanha a Kiss, de onde quer que você esteja. Chegando agora, a parceria que deu certo, U2 e BB King, você ouve When Love Comes to Town.
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0: E com Oasis Songbird fechamos a primeira hora da madrugada Kiss. Antes, Pavement, Cut Your Hair, além do Crookies, She Walks Alone e os dinamarqueses do Volbeat, For Evite. Depois do intervalo, rapidinho, você ouve abrindo a próxima hora Van Halen, Death the Night Away. Ainda tem Incubus, Gary Moore, Nickelback, Pearl Jam. Continue com a gente.
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0: Iniciando a sua semana com o melhor do rock and roll, fechamos esta sequência com Nickelback, How You Remind Me antes, Gary Moore e o clássico Still Got the Blues. Ouvimos ainda Incubus, Ana Molly, além do Van Halen, Dance the Night Away. Por aqui é Marcelo com você. Obrigado pelo carinho. Chegando agora, U2, Walk On.
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0: Kiss, não deixe o rock sair de você e as melhores músicas pra te dar um up neste comecinho de madrugada. Greta Van Fleet, você ouviu Black Smoke Rising, antes Google Dolls, I Want Back Down, teve também David Lee Roth, Just Like Paradise, Pearl Jam, The Fixer, além do U2, Welcome. Seguimos agora com Magic Inner Love Energy.
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0: E fechamos a hora com Foo Fighters, com Learn to Fly antes, The Head and the Earth, All We Ever Know, Stereophonics, Dakota, David Toad, The Wet Sprocket, Walk on the Ocean. Mais um intervalinho, tempo de você tomar um cafezinho. Na volta tem a banda que usa muita teatralidade em seus shows. Você ouve Ghost, If You Have Ghosts.
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0: Madrugada 15, o som do Collective Soul para fechar esta sequência com Shine. Antes, o famoso número da Jenny, o 8675309, Tom to Tony, Green Day, Good Riddance, Time of Your Life. A voz do Man at Work, aqui no seu projeto solo, Colin Hay com Into My Life, além do Ghost com If You Have Ghosts. E ó, anota aí, nosso WhatsApp pra você mandar o seu alô, sua mensagem, 11 998 874343. Chegando agora, Ted Beers, com a parceria do Iggy Pop, você ouve Punk Rocker.
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0: Ride Like the Wind, som do Saxon para fechar a sequência. Antes, Ramones, Surfing Bird. Teve também Franz Ferdinand, Take Me Out, Jane's Addiction, Being Cat Stealing, além do Ted Beers, juntamente com Iggy Pop. Você ouviu Punk Rocker. Na sequência, tem System of a Down, Kill Rock and Roll.
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0: E mais uma hora indo pra história do rock com ZZ Top. Você ouviu Legs, antes Offspring, Come On and Play. Teve ainda Art Monkeys, Why Do You Only Call Me When You're High. Bad Religion, American Jesus. Pretty Reckless, você ouviu Take Me Down. Além do System of a Down, Kill Rock and Roll. Ou seja, um bloco, ó, daqueles. Depois do intervalo tem Toads, Possum Kingdom.
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0: Para que você ouve muito mais músicas, menos blá blá blá, você conferiu Creed, What's Life This For, antes Stone Temple Pilots, Huckleberry Crumble, teve também Cure com A Letter to Elise, os Red Hot Chili Peppers e o clássico By The Way, além do Toadies com Possum Kingdom. Seguimos com a Madrugada Kiss, lembrando que às 5 da manhã você confere a primeira edição do Don't Stop. Agora tem Mr. Big, Green Tinted 60s Mind.
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0: Kiss não deixa o rock sair de você. E o Who, você ouviu Heaven and Hell, clássico de 83, antes Supergrass, Alright, Who do Gurus com Death Defying, teve também Linkin Park, Burn It Down. Seguimos agora com Cranberries, você ouve Dreams.
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0: E a gente fecha a penúltima hora da madrugada aqui com Strokes, Reptilia. Antes, Bon Jovi e o Give Love a Bad Name. Whitesnake, você ouviu Slide It In. Além do som do Manic Street Preachers, Some Kind of Nothingness.
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0: Por aqui, o melhor do rock iniciando a sua manhã de segundona. Ouvimos Sublime Santeria, antes Aerosmith Mia, Alabama Shakes, você ouviu Always Alright. Teve também The White Stripes, Seven Nation Army. Faz tempo que eu não ouço esse som aqui na programação da Madrugada Kiss. Além do Lenny Kravitz com Are You Gonna Go My Way. Na sequência, tem Dishwalla Counting Blue Cards.
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0: Kiss, o som do Helicopters, Everything's on TV. Antes, o Príncipe das Trevas, nosso saudoso Ozzy Osbourne com Back on Earth. Blink 182, você ouviu o Edding. Teve também Rubastank, The Reason. Na sequência, Placebo, você ouve Try Better Next Time.
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0: E ao som do Soft Cell Torque, fechamos a Madrugada Kiss desta segundona, começando bem a sua semana. Ouvimos antes Rush com The Seeker, aqui fazendo um cover pro clássico do Who. Teve também Social Distortion, I Was Wrong, além do Audioslave com Hypnotize. Eu, Marcelo, fico por aqui. Tô de volta à meia-noite com mais uma edição da Madrugada Kiss e na sequência você tem a primeira edição do Don't Stop com a Vani Ameri. Eu desejo uma excelente semana.
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4: Bora começar a nossa semana? Começando com rock and roll e sem nenhum intervalo comercial. Don't Stop, primeira edição, já tá valendo, já tá no ar. E tá aqui, ó, David Lee Roth abrindo com Yankee Rose.

0: Não deixe o rock sair de você. Bom dia, nação. 5:06.
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Pearl Jam na Kiss, Garden, Nirvana, Drain You, Asia, Only Time You Tell. Vai mandando aí, nome completo RG, tem a caixa amplificada da Mondio. Todo dia sai uma e hoje tem que sair a sua. Você vai ser o campeão de hoje? Boa sorte! Tem Queen na Kiss, We Are The Champions!

0: Não deixe o rock sair de você. Bom dia, nação. 5 horas e 22 minutos.
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0: Não deixe o rock sair de você. Bom dia, nação. 5 horas e 38 minutos.
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0: Não deixe o rock sair de você. Bom dia, nação. 5 horas e 49 minutos.
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0: 4 horas 58 minutos, terminando a nossa primeira edição do Don't Stop com Doors, Hello, I Love You. Ainda tivemos Bad Religion, Faith No More, In Love, Jezebel, Days of the New, Killers e a sua participação começando o dia ouvindo a Kiss FM. Bom dia, Cida. Cidinha, obrigada pela participação. Cabeleira tá por aqui. Bom dia, Cabeleira. Bom dia, Paty, Patrícia, Paulo Rogério. Seja bem-vindo, Williams Ferreira. O Israel também. Bom dia, Maria Helena. Que bom tê-los aqui. Cinzia, de Pirituba. Bom dia, Cinzia. Diferente seu nome, Cinzia. Bom dia, Carla Leal, Vladimir, Carlos Schultz. Tudo bom, Daniela? Obrigada pela participação. Já começando o dia ouvindo aqui Kiss FM, o Ronaldo também, o Ronaldo, a Amanda Vargas. Bom dia, Amanda. Obrigada pela participação. Esse aqui tá lá no Recife, ó. É o Marcelo, grande Marcelo. Bom dia, Wilson. Carlos Barbosa, esperando aí pelo resultado de hoje, né? O Renato também. Então vamos lá. Quem leva a caixa amplificada da Mondial, a primeira da semana, é a Catarina Assis. RG final, Catarina. 6537, pronto, não está sonhando, é sua. Caixa amplificada da Mondial, a partir de amanhã, entre as 10 ao meio-dia, ou das 2 às 4 da tarde, pode vir buscar, tá? E na volta, vamos ouvir o seu som, hein? É o Cafeteria, a programação é toda sua, que começa o dia ouvindo a Kiss FM.
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0: 6:03 no Cafeteria. Tem café, tem a cafeteira, Smart Coffee da Mondial. Mas só sai na sexta-feira, mas ao longo da semana, todos os dias já manda aí. Eu começo meu dia ouvindo a Kiss FM, manda nome completo, manda RG e participa pedindo seu som. Será sempre bem-vindo e bem-vinda.
7: Bom dia, Vani.
0: Bom dia.
7: Bom dia a todos, ouvintes da Kiss FM. Aqui é o Luiz de Adema.
0: Fala, Luizão.
7: Vamos começar a semana, Vani, segunda-feira. Essa segunda-feira a gente precisa começar com som pesado.
0: Então, peça.
7: Manda pra gente o Metallica,
0: Peter
7: Sand. Viva o rock, não deixa o rock sair de você. Tamo junto,
0: um abraço.
7: Boa semana a todos.
0: Valeu.

0: melhores ouvintes aqui, 6 e 9, bom dia.
1: Salve, nação.
0: Salve, salve.
1: Bom dia, Bani.
0: Bom dia.
1: Tudo bem?
0: Tudo.
1: Que é Maurício. É o Mau Mau de Santo André.
0: Fala, Mau Mau.
1: E meu dia começa assim, ó.
0: Ah.
1: Sonhando. Bani.
0: Oi.
1: Fala pra nós aí uma blonde. Heart of Glass.
0: Uhum.
1: Yeah. 15 FM. Não deixa o rock sério da gente. Jamais.

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1: Bom dia, Vani.
2: Bom dia.
1: Aqui é Robson, do Parque Santo Antônio.
2: Fala, Robson.
1: Professor do estado de São Paulo. Vani.
2: Oi.
1: Vamos começar a nossa segunda-feira com o Iron Maiden. Toca pra nós aí, Westin Love. Valeu. Não deixa o rock sair de você.

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0: Assim se começa um dia. Iron Maiden, Wasting Love, na Kiss, 6:19.
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5: Salve, salve, nação!
6: Salve, salve, nação roqueira! Segundou! Uma ótima semana a todos! Bom dia, Vani!
5: Bom dia!
6: Tudo bem contigo?
5: Tudo!
6: Que é o Silveira, de Guaianazes. Vamos dar uma levantada nesse astral aí.
5: Manda.
6: Logo cedo. Vamos de Extreme Wholehearted.
5: Lindo!
6: Kiss FM, não deixe o rock sair de você.

0: Agora 6h25.
1: Bom dia, Vani.
0: Bom dia.
1: É o Cristiano, aqui de Colombo, no Paraná.
0: Fala, Cristiano.
1: Toca um ledão aí pra nós, pra começar a esquentar a segunda-feira gelada que tá aqui, viu?
0: Legal.
1: Pensa num lugar frio. Um beijo pra todo mundo, um abraço a todos. Não deixa o rock sair de você. Tchau.

0: Copa de Amantes do Rock, 6:30.
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2: Bom dia, Vani.
0: Bom dia
2: a todos que estão escutando aqui da FM. Meu nome é Adriana e sou de Interlagos. Eu acordo ouvindo a Kiss FM e ela me acompanha durante grande parte do meu dia.
0: Legal.
2: Eu gostaria de ouvir Proibida Pra Mim, do Charlie Brown Jr. Beijo!

Bom dia, Vani. Aqui é a Jana de Santo André. Eu começo meu dia ouvindo aqui Kiss FM. Quero escutar hoje a Aerosmith. Toca aí pra mim, por favor. Quero dedicar a minha colega de trabalho, Cíntia, que sempre a gente escuta junto e a gente acaba comentando a programação. Beijos, não deixe o rock sair de você. Tchau, tchau.

0: 8 minutos é a programação Rock and Roll, a sua programação, é o nosso cafeteria. E o seu café pode ficar ainda mais especial na cafeteira Smart Coffee da Mondial. Mas para faturar tem que mandar. Eu começo o meu dia ouvindo a Kiss FM, nome completo, RG, mas eu conto quem leva só na sexta. Participa aí e boa sorte.
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0: Bora!
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7: Bom dia, Vani.
0: Bom
7: tudo
0: dia,
7: bem?
0: Tudo?
7: Jackson. Tirando férias em Portugal, mas não tirando férias do rock.
0: Caramba,
7: com a Kiss.
0: Legal.
7: Poderia trocar um Ozzy? Dreamer? Bom dia, muito obrigado.

0: dia, Vani. Tudo bom? Aqui é a
1: Tudo.
0: Ana de Guarulhos. Bom dia, nação. Vamos lá para mais uma semaninha para aquecer essa manhã. O marido está de férias em homenagem a ele que entrou em férias hoje. Professor merecido. Eu ainda vou essa semana, mas bora que vamos. Você toca um Alice in Chains, Man in the Box. Um
1: Bora.
0: super beijo. Uma ótima semana para todos.

0: Ó, oh, mais uma menina roqueira na área, fala.
1: Bom dia,
0: bom dia.
1: Bom dia, nação roqueira. Aqui é a Adriana, da Vila Mariana.
0: Fala, Adri.
1: Vanizinha, toca pra gente Diversão do Titãs.
0: Ah, eu adoro.
1: Não deixe o rock sair de você. Boa semana, galera.
0: Valeu.

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1: Oi, Vani, bom dia.
2: Bom dia.
1: Sou Lucas de Guarulhos.
2: E aí, Luquinha?
1: Tá mó lebrina aqui, indo trabalhar. Toca pra nós aí um Boston. Valeu, Kiss FM, não deixa o rock sair de você.

0: Uau! Encerrando nossa cafeteria Boston Rock and Roll Band. E você não ouviu Red Hot Chili Peppers? Não ouviu Rolling Stones? Não ouviu Van Halen? Vai ouvir, porque a Kiss FM continua sempre tocando o som que você curte. Não saia daí que tem muito mais ao longo da nossa programação, ao longo do Wake Up, que já tá chegando, e com o quiz da Kiss FM para você faturar prêmios. E aí tem muito mais, tem muita informação. Então, até já.
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0: Opa, e chega também Cadu com toda a informação do trânsito ao longo do nosso Wake Up. Fala, Cadu.
3: Olá, bom dia. Ótima manhã de segundona pra você, pra todo mundo que tá ligado aqui na Kiss. Vamos falar da rodovia Castelo Branco, tem um pouquinho de lentidão na direção da capital, entre o 32 e o 26, na passagem por Barueri, não tem registro de ocorrência de acidente, essa lentidão é causada somente pelo excesso de veículos. Na direção do interior, boas condições na manhã dessa segunda-feira pela Castelo. 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
2: Agora 7 horas, 3 minutos aqui. É o nosso Wake Up que já está no ar, segunda-feira, 22 de junho. Com toda a informação para você começar muito bem o seu dia, tomar as melhores decisões para sua semana, para o seu dia, para sua... Ah, e no final de semana, hein? Acompanhou aí os jogos da Copa? Tem um destaque. Para mim, o destaque, Cabo Verde. Depois de segurar a Espanha, Cabo Verde começou vencendo, voltou e no final empatou com o Uruguai 2-2. É mole? Sim, destaque para Cabo Verde no final de semana da Copa. Claro, os aqueles times que já esperávamos, né, golearam aí. E hoje tem Espanha, hoje tem Argentina, tem França, tem Noruega em campo. Ah, o primeiro-ministro do Reino Unido, Keir Starmer, anuncia que vai renunciar ao cargo no país. 7 horas 4 minutos e tem o nosso quiz, tem camiseta no nosso quiz. Quer participar? Então fala aí, Vanizinha. Aceita o desafio.
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0: on Oz Wake Up con Kings of Leon, You Somebody, that is Straight Out of Swing, Rolling Stone, Satisfaction. 7:18 agora.
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2: Já está valendo o rodízio municipal de veículos para carros com placas finais 1 e 2. Esses carros, esses veículos, não podem circular no centro expandido até as 10 da manhã. Depois, entre 5 da tarde e 8 da noite, o rodízio volta a vigorar. Restrições para caminhões e ônibus fretados já valendo desde as 5 da manhã e devem permanecer assim até as 9 da noite. 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

0: Red Hot na Kiss, Dani California, R.E.M., Losing My Religion, Bruce Springsteen, Dancing in the Dark. Agora 7 horas 34 minutos. Será que sai a camiseta hoje?
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0: Vamos jogar, Toninho. Bom dia.
2: Bom dia.
0: Tudo bom?
2: Tudo jóia.
0: Ok, tá nervoso não, tranquilo, né?
2: Não, tranquilo.
0: Tranquilo, muito bem. 5 perguntas fáceis, não souber a resposta, fala passo, passo pra próxima. E a camiseta GG, extra G, tá separada aqui. Se você levar, é sua. Já pode vir buscar. Combinado?
2: Combinado.
0: Então, bora.
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0: Fácil. Toninho, quem apresenta as 10 da Kiss, primeira edição?
3: Babu.
0: Certo. O verso... Faz o que tu queres, pois é tudo da lei. Qual o nome dessa música do Raul?
3: Passo.
0: Quem foi o parceiro do Raul Seixas, voltando a falar do Raul, no álbum A Panela do Diabo, o último disco de estúdio dele?
3: Marcelo Nova.
0: Tá certo. Qual o nome do parceiro de banda de Morrissey, no Smiths?
3: John Mars?
0: John não. Não é John.
3: Passo.
0: Behind the Wheel e Join the Silence são sucessos de qual banda?
3: Passo.
0: Qual? Qual? Mais uma vez, Behind the Wheel e Join the Silence são de qual banda?
1: Fugiu,
0: fugiu. E a gente toca muito, a gente toca muito. Ó, você falou o John,
3: The
0: né?
3: Mode.
0: Hã?
3: Depeche
0: é Depeche Mode.
3: Mode,
0: é, mas já acabou o tempo. Já acabou o tempo. O nome do cara lá do Morrissey, você quase acertou. Você falou Johnny, né? Mas o cara é Tony.
3: Tony.
0: Ele é o Tony. Igual você, Toninho. Ele é o Antônio também. Toninho, obrigado pela participação, mas vamos voltar a ligar pra você em breve. Você sabe que eu volto e vou ligar de novo, beleza?
3: Tá bom,
0: tá bom. Boa sorte pra você, valeu. 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Olha, 25 anos nessa jogada. E mais, hein? O Toninho não levou camiseta. Então manda pra cá, 998874343. No final do Wake Up, essa camiseta sai e vai ser sua.
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4: Olha, quem sai de Cotia, acessa Raposo Tavares na direção da capital, vai encontrar diminuição de velocidade na aproximação ali com a Granja Viana, melhora. Mas logo depois do Rodoanel, o caminho fica ruim, viu? O ouvinte vai encontrar bastante problema por ali. Essa situação chega até quase ali o acesso a Sapetuba. Na direção do interior, tem diminuição de velocidade na altura do 23, na passagem pela Granja Viana. 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Daqui a pouco estamos de volta aqui na Kiss para falar um pouco mais do trânsito.
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0: Pilots, Between the Lines, AC/DC, Black Eyes, Van Halen, Jump. Começamos a semana, abrimos a semana, assim que se começa o dia, ouvindo a Kiss FM. E com a informação, hein, depois de sofrer pressão durante vários meses para deixar a liderança de seu partido trabalhista, o primeiro-ministro do Reino Unido, Keir Starmer, anunciou na manhã de hoje que renunciará ao cargo. Ele disse que conversou com o rei Charles nesta manhã e que deseja uma transição tranquila. Ele também afirmou que as indicações de nomes para o seu substituto devem começar no dia 9 de julho, ou seja, não será imediatamente, né? Ele disse o seguinte: permanecerei no cargo até o término da disputa e farei tudo o que estiver ao meu alcance para garantir uma transição de poder ordenada. Darei todo o total apoio ao meu sucessor. O novo líder deverá assumir o cargo até o retorno do parlamento, previsto para setembro deste ano.
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0: Tem música boa, Duran Duran, Ordinary World, tem informação e tem camiseta da Kiss FM. Manda aí, nome completo, RG e qual o tamanho que tem que separar pra você. Vai lá, boa sorte.
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3: Você sai do Cebolão, acessa a Marginal Pinheiros em direção à Zona Sul da cidade, o trecho inicial ali, até pelo menos Alexandre Mackenzie, você vai encontrar lentidão, mas a partir dali melhora um pouquinho, não tem o caminho livre, mas o motorista encontra condições um pouquinho melhores, tem pontos com tráfego intenso, tráfego carregado e pontos de parada também é verdade, mas dá para insistir no trajeto agora pela manhã, pela Pinheiros na direção da Zona Sul. No sentido Castelo Branco, o ouvinte já vai encontrar problemas ali, um pouco mais de lentidão, da Ponte do Socorro até a Estação Granja Julieta. Paciência para fazer o caminho agora. A partir da passagem pela Estação Granja Julieta, boas condições até a chegada ao Cebolão. 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

região. Que país é esse, bandido? Pra você que cantou junto na programação da Kiss FM com Whitesnake, Is This Love? Com Bad Religion, American Jesus. Agora 8 horas e 14 minutos na Kiss. Vamos lá, os resultados do final de semana na Copa do Mundo. Olha, o grupo que pode encarar o Brasil, se o Brasil passar, né, na próxima fase, no mata-mata, o grupo F. Estão fazendo muitos gols, hein? A Holanda goleou a Suécia por 5-1 no sábado. E ontem o Japão, na virada, né, de sábado para domingo, o Japão goleou a Tunísia 4-1. É, Brasil, segura. Ontem ainda tivemos Bélgica e Irã 0-0. Irã jogou muito, hein? Irã jogou muito e está em segundo lugar no grupo G, liderado pelo Egito, que venceu a Nova Zelândia por 3-1. Ontem às 10 da noite. Também ontem muitos gols na partida entre Espanha e Arábia Saudita, 4-0 para a Espanha, 4-0. O Uruguai encarou Cabo Verde, sim, lá do Vozinha, pois é, 2-2. Cabo Verde marcou primeiro, Paraguai, o Uruguai virou o jogo, mas depois Cabo Verde fechou a casinha.

0: 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Bon Jovi, You Give Love a Bad Name.
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0: 8:19.
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3: Trânsito. Subida da Rebouças, tem um pouquinho de lentidão ali, a partir da Brigadeiro Faria Lima até a chegada à Praça Portugal. Motorista que quiser, dá para insistir no trajeto, então seguir pela Alameda Gabriel Monteiro da Silva, que tem caminho livre. Na descida da Rebouças, tem tráfego intenso ali da região da Avenida Paulista até a chegada Henrique Schaumann. E entre Henrique Schaumann e a Capitão Antônio Rosa, aí sim o motorista encontra um pouco mais de problema. 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

0: 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Antes, Florence the Machine, Dog Days Are Over, The Cure, Midgar. Segunda-feira, 22 de junho, hoje, segunda-feira, 22 de junho, é o último dia, hein? Os candidatos que se inscreveram no Enem pagarem a taxa de inscrição e garantir a participação na prova. O valor é de R$ 85,00. A taxa é obrigatória para todos os candidatos que não conseguiram a gratuidade no Enem. E mais uma informação, a Anvisa revogou parte da suspensão de produtos da marca IP. A decisão foi publicada hoje no Diário Oficial da União, dessa segunda-feira, 22 de junho. Agora a agência passou a restringir a medida apenas para lotes mais antigos. De acordo com a nova medida da Anvisa, seguem suspensos os lava-roupas IP e desinfetantes do Ipinho, fabricados até 31 de dezembro de 2025 e com lote de numeração final 1. No caso de lava-roupas líquidos Tixan IP, a restrição continua válida para os produtos também terminados em 1, mas fabricados até 21 de março deste ano, 2026.
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0: Costa 15 Runaways, 8h37.
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3: Quem sai da Ayrton Senna acessa a Marginal Tietê na direção da Castelo Branco, até pelo menos a Dutra ali, vai encontrar um pouco de lentidão, uma certa dificuldade. As pistas laterais te ajudam. Passando a Dutra, tem tráfego intenso até a ponte Cruzeiro do Sul. E lá na frente, do sistema Anhanguera Bandeirantes até o Cebolão, aí o motorista encontra um pouco mais de lentidão, um pouco mais de dificuldade. No sentido Zona Leste, apenas diminuição de velocidade na região do sistema Anhanguera Bandeirantes e, a partir dali, ótimas condições pela Tietê. 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

0: Arctic Monkeys aqui, Spectators of San Francisco, terminando o nosso Wake Up dessa segunda-feira, 22 de junho, com a sua participação no 99887-4343. Faturar aquela camiseta, né? Que o Toninho não levou, então, mas o Felipe Nogueira levou. É sua, Felipe! Felipe Nogueira, RG Final 8675, a partir de amanhã, 5 dias úteis, entre as 10 da meio-dia ou das 2 às 4 da tarde, camiseta da Kiss FM vai sair por aí, mostrando pra todo mundo que você curte rock, que toca a rádio, que toca rock de verdade. E tem um programa que fala tudo de cinema, tecnologia... que mais? Games.
1: Séries, meu amor.
0: Séries. Luz, câmera, Kiss. Bom dia, Paula.
1: Bom dia, Vani. Lembrando os ouvintes da Rádio Kiss FM que a gente tem um canal no YouTube também.
0: Sim.
1: A gente transmite ao vivo em vídeo.
0: Verdade.
1: Lá no YouTube e no Instagram. Tá todo mundo de ressaca hoje, né?
0: Tá.
1: Voltou a Copa do Mundo dos Dragões.
0: Exato.
1: Já acompanhamos... Voltou daquele jeito, Vani. Eu já dormi assim, com o coração batendo, pensando, com quem que eu vou conversar sobre isso? Pra eu dormir em paz. Já tivemos perdas, sabe? Já tivemos coisas ali que a gente precisa debater. E hoje a gente vai trazer as novidades do mundo do entretenimento pra vocês aqui. Boa. No Luz Câmera Kiss.
0: Pronto, depois do intervalo. Daqui a pouco. A gente se fala amanhã. Um beijo.
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4: Trânsito. Chegada marginal Tietê pelo sistema Anhanguera Bandeirantes é tranquila, mas é melhor ainda pela Anhanguera. Pela Bandeirantes ainda tem um pouquinho de lentidão ali no trecho final. A partir do quilômetro 14. Na direção do interior, aí você escolhe, viu, meu camarada? Tanto a Anhanguera quanto o Bandeirantes vão oferecendo boas condições na manhã desta segunda-feira. 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É isso, Vani. Logo mais às 5 da tarde tem mais informação do trânsito para o ouvinte da Kiss.
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1: Muito bom dia, brasileiros. Luz, câmera, Kiss no ar, na Kiss FM. Eu sou Dani Taranha. Ela está aqui comigo, Paula Carvalho. Bom dia, Paulinha.
9: Bom dia pra quem? Aquelas loucas, tô brincando. Mas é que quem, né, assistiu a volta da Casa do Dragão acordou, assim, meio azedo, que a gente desacostumou de ficar até tarde.
1: É verdade.
9: Vendo rinha de dragão. Mas valeu a pena ontem, né, a volta da
1: série. Parece que foi babado. Eu não consegui ver ainda.
9: Que é o jeito certo, mas... né, dele, pra acordar cedo de bom humor na segunda, né? O certo é ver na segunda com calma.
1: Mas eu já tô sabendo que deu treta.
9: Pois é, a gente esquece, né, o que eles conseguem fazer, matar pessoas, assim, tipo... Gente, você tava achando essa pessoa importante? Tchau.
1: Tchau.
9: Esquece.
1: Já é uma...
9: Arranja outro alguém pra torcer.
1: Essa é uma assinatura de Game of Thrones, do universo de Game of Thrones. Quando você tá gostando de um personagem... Ou você foi com a cara dele, pum, já era. Ou foi de arrasto.
9: Não, e às vezes é acabou. Muito, né? Lembra do Casamento Vermelho? Eu nunca vou me esquecer. Aí, realmente, a história das séries foi reescrita. Mas hoje, meus amores, tá valendo a camiseta da Kiss aqui. Eu sei que vocês adoram.
1: Oba.
9: Então, preparem aí o WhatsApp 1199-887-4343. Manda nome, manda RG, manda o tamanho do manto.
1: Isso.
9: E aí, você vai participar com a gente falando de prequels, né, Dani?
1: Pois é, porque fãs de Yellowstone, preste atenção, temos mais uma série derivada, que só vai indo pro passado, né? As séries derivadas de Yellowstone.
9: Vai voltando no tempo.
1: É tudo voltando no tempo. Essa daqui se chama 1944, continua em desenvolvimento no Paramount Plus e pode marcar o retorno de um dos personagens mais amados da franquia, que é o Spencer Dutton, interpretado pelo Brandon Sklenner. Ambientada há cerca de 20 anos após os eventos de 1923, a produção deve acompanhar a família Dutton durante a Segunda Guerra Mundial, mostrando como o rancho enfrentou um dos períodos mais turbulentos da história americana. E a expectativa é que a guerra, as mudanças econômicas e as transformações sociais tenham impacto direto sobre essa família. Essa série foi criada pelo Taylor Sheridan e tem ali uma linha de sucessos, né? A gente tem a principal, que é Yellowstone, aí a gente tem 1883, 1923 e agora 1944, que deve estrear no final deste ano. Todas essas séries prequels, ou seja, que vem antes da série principal. E aí a gente quer saber de vocês. Você gosta dessas produções que acontecem antes do seu filme ou da sua série preferida? Todo mundo tem ali uma série ou um filme que gostou muito. E de repente eles lançam uma continuação que, na verdade, é um prequel.
9: É, na Casa do Dragão é meio
1: é um prequel
9: de Game of Thrones, né? Tudo bem, já estava escrito, né?
1: Mas é um prequel.
9: Mas é um prequel. Eu acho que o prequel, pros fãs, ele tem uma vantagem. Porque ele tem que entregar pra algum lugar.
1: Sim.
9: Né? Tem coisas que precisam acontecer ali pra gente chegar na situação da obra
1: Exato.
9: Reconhecida e mais popular. É, então, acho que também é desafiador para quem escreve.
1: Com certeza.
9: Porque não pode se perder no rolê, né? Tem que entregar.
1: E a gente quer saber de você, então, se você gosta dos prequels. Qual é o seu prequel preferido? Qual é o prequel que você gostou? Que você achou que explicou bem? Que tá dentro do universo? Que não estragou nada, como fizeram com Alien? Deixa eu ficar
9: Mas
1: quieta.
9: Mas se quiser falar mal, pode vir, né? É isso. Acho que também é bom lembrar
1: quem
9: mandou mal. Quem resolveu recontar o começo da história e...
1: Puxa vida. Errado.
9: É. Pra quê?
1: Manda aí pra gente. Tá valendo camiseta da Kiss e a gente começa com The Clash.

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1: De volta com o Luz Câmera Kiss para contar para vocês que a Apple TV anunciou a data de estreia de Brothers. É uma nova série de comédia que tem Matthew McConaughey e Woody Harrelson. Essa dupla maravilhosa, conhecida por estrelar a primeira temporada de True Detective e por serem grandes amigos também. A produção chega à plataforma em 23 de setembro com os dois primeiros episódios. E aí, nessa história, os atores vão interpretar versões ficcionalizadas de si mesmos. Isso porque a amizade entre os personagens, na série, né, será abalada quando surge a possibilidade de que eles sejam irmãos, após a revelação de um segredo de família guardado há décadas. Além de protagonizarem a série, o Matthew McConaughey e o Woody Harrelson também atuam como produtores executivos. Após a estreia, os novos episódios serão lançados semanalmente às quartas-feiras até o dia 4 de novembro. E é interessante essa sinopse, porque
2: tem isso na vida deles.
1: Tem isso na vida real, exatamente.
2: É, tem essa história que o Matthew McConaughey revelou que o Woody Harrelson pode ser, sim, seu irmão. Teve uma… acho que foi em 2023, tinha um podcast chamado Let's Talk Off Camera. E aí, o ator contou que ele descobriu que a mãe e o pai… a mãe dele, né, do McConaughey, e o pai do Woody Harrelson se conheceram enquanto estavam divorciados.
1: Exato.
2: E aí, quem sabe se não, vai saber. Mas será que aí já estavam plantando uma sementinha promocional?
1: Pra essa série nova?
2: Pra essa série nova?
1: Pode ser.
2: Ah, eu. Olha, o golpe tá aí, só não vê quem não quer, né? A gente tá perguntando aqui pra vocês no nosso WhatsApp qual é a série ou filme prequel que você gosta, que você acha que deu certo. Também pode reclamar se você não gosta de algum e acha que deu errado, né? Vamos ler um pouquinho porque tá valendo a camiseta da Kiss. A gente tem aqui a Ângela, de São Bernardo do Campo, dizendo que ama Star Wars e que achou perfeito o encaixe da saga. Lembrando que a gente teve primeiro os três iniciais, a trilogia seminal, depois a gente teve três anteriores.
1: Exato.
2: E depois a gente teve mais coisas aí de prequel e realmente, enfim, eles vão fazendo aquele tricô e encaixando tudo ali. Temos também aqui alguém de Monte Sagrado, que é Ronald Honorato Moreira, São Bernardo do Campo. Na verdade, não. Ele quer o manto,
1: ele
2: manto
1: quer
2: sagrado.
1: O manto.
2: Eu tô
1: isso.
2: Muito louca hoje. Segunda, né? Ele diz o seguinte, ó. O jovem Sheldon, Young Sheldon, mostra a infância do gênio Sheldon Cooper no Texas, anos antes dos acontecimentos de The Big Bang Theory. Vale muito os prequels ou prelúdios, pois assim descobrimos algo que não se passou na série principal. Então,
1: tá,
2: o Ronald
1: vendo?
2: Curte, né?
1: E vota no Young Sheldon, achou que foi bom.
2: Olha, e a galera tá comentando também aqui na live. A gente tem um grupo de pessoas que todos os dias acompanha em vídeo o programa. Eu vou colocar até a nossa imagem, porque eu coloquei a foto aqui do Woody Harrelson e do Matthew McConaughey, pra quem não se lembra. E a galera tá comentando demais também sobre prequels e séries e filmes que eles gostam. Então, olha, a Jessie Fanny falou: também não assisti A Casa do Dragão, mas vou ver. O que é também um prequel de Game of Thrones.
1: Que também é um prequel, exatamente.
2: Né? E a gente tá no ar lá na HBO Max com isso. E mais gente também gostando aqui de Star Wars. A Roberta Almeida do Carmo, se eu não me engano, também citou Star Wars como bom exemplo.
1: Participe você também. Está valendo o manto da Kiss. Mande seu nome, o seu RG e o tamanho da camiseta, que é importante.
2: É verdade, é pra você receber direitinho e ficar belo, bonito, poder mandar uma foto pra gente quando
1: pois
2: ganhar o prêmio.
1: A gente quer ver, a gente segue com Kiss.

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1: De volta com o Luz Câmera Kiss, agora com as rapidinhas pra vocês, porque a adaptação de A Odisseia, dirigida pelo Christopher Nolan, recebeu uma classificação R de restrito, lá nos Estados Unidos, que é algo incomum para um grande blockbuster de verão, que é o caso desse filme. O motivo não foi revelado, mas a expectativa é de cenas intensas de batalhas e violência. Por isso que entrou com a classificação R, que é o vermelhinho, né?
2: É, rated, que eles
1: rated,
2: falam.
1: Que a tela fica vermelha, assim,
2: isso
1: antes
2: é
1: do
2: ruim
1: filme começar.
2: Porque, quer dizer, ruim, não vai ser ruim para um filme do Nolan, que é um filme Sim. adulto, com certeza. Mas, por exemplo, ali na faixa de 16 anos, você precisa estar acompanhado dos pais para ir aos cinemas nos Estados Unidos.
1: Sim.
2: E aí, a gente precisa ver como é que vai vir aqui pro Brasil.
1: Se vai vir 14, 16 ou 18.
2: Porque se for 18… Aí, quem é mais jovem não pode nem acompanhado com os pais aqui no
1: sim,
2: Brasil, né?
1: Essa é a lei.
2: Se for 16, aí acompanhado dos pais, sim, qualquer sim. um pode, qualquer menor pode assistir.
1: Pode assistir. O filme estreia dia 16 de julho.
2: Olha, a gente vai falar também de The Lost Wild, que é um novo game Survivor Horror com o quê? Dinossauros realistas. É, foi apresentado no Summer Game Fest de 2026. Esse jogo que acompanha uma garota comum tentando sobreviver em uma floresta cheia de predadores gigantes. A proposta do game é trocar a fantasia por tensão. Esses dinossauros, eles não são monstros malignos, mas caçadores agindo por instinto. Sustos, mortes brutais, e o game chega em 2027 para PlayStation e também para PC.
1: E George Lucas, sim, o diretor, terá um papel de voz em Minions e Monsters, que é uma nova animação que estreia no dia 1º de julho. George Lucas é fã dos Minions, que bonitinho, e aceitou fazer um filme assim, ó, ligaram pra ele: seu George, você quer fazer a voz dos Minions aqui no negócio? Quero sim, senhor.
2: Meu sonho,
1: sempre quis fazer um desenho dos Minions. Ele tá lá e o filme vai acompanhar os personagens tentando gravar um filme de monstros na Hollywood dos anos 1920. E ainda tem vozes do Jeff Bridges, do Christoph Waltz, do Jesse Eisenberg, de Trey Parker e uma galera. Então, George Lucas, no desenho dos Minions, só vai que é sucesso.
2: Lembrando que a gente tá perguntando pra vocês se vocês gostam de prequels e pra vocês destacarem aí o que vocês mais gostam. A galera tá escrevendo aqui pro nosso WhatsApp, porque tá valendo a camiseta da Kiss. O Robson Macedo de Medeiros disse que a melhor série com prequel que encaixou e funcionou foi Better Call Saul, que é o prequel de Breaking Bad.
1: Muito
2: que ele
1: bom.
2: Nem sabe dizer qual que é melhor, porque ele ama as
1: bom.
2: Duas igual. Roberto Lopes Oliveira, do Itaim Paulista, diz o seguinte, que realmente o prequel de Alien é muito chato.
1: É.
2: Que é uma mistura de Alien com Pokémon e que não dá. Ele tá por aqui, ele não quer saber
1: ele
2: disso.
1: Ele não aguenta mais.
2: Exatamente. O Robson Estebanes, da Vila Prudente, falou que com certeza a melhor sequência que conta a história passada de algum filme é Hobbit. Uma obra de arte, é isso. Quando tem alicerce, pro fã é muito mais fácil. Tolkien tá aí, né? Aí quando fazem a série e sai ali de perto do
1: Sim.
2: Tolkien… O fã chia, o que
1: fica chateado.
2: É comum. Então escreva você também aqui pra gente. O nosso WhatsApp é o 11 99887-4343. Manda nome RG, tamanho da camiseta que tá valendo aqui. Prêmio na Kiss.
1: Exatamente. A gente segue com o Linkin Park.

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1: De volta com a Luz Câmera Kiss, agora com uma treta pra vocês. Treta cinematográfica, que é o seguinte.
2: Presta atenção, era um filme que eu tava aguardando, então tá doendo em mim.
1: Meu Deus do céu. O filme se chama Artificial, dirigido pelo Luca Guadagnino, eu mesmo de Rivais, de Me Chame Pelo Seu Nome. Ele perdeu sua distribuidora, mesmo estando praticamente pronto. A Amazon MGM Studios decidiu abandonar o projeto, que conta a história da OpenAI e tem o Andrew Garfield no papel do Sam Altman, que é o CEO da empresa responsável pelo ChatGPT. Segundo informações, o longa agora está sendo oferecido a outros estúdios que podem assumir sua distribuição. Em comunicado, a Amazon afirmou que continua admirando o trabalho do Luca Guadagnino, mas acredita que o filme terá um desempenho melhor ou em outra empresa. Ou seja, eu, a Amazon, sou amigo do ChatGPT, da OpenAI, a galera viu o filme, achou meio ofensivo para os meus amigos e a gente decidiu passar para outra distribuidora porque nós não vamos lançar. Isso é o que estão dizendo nos bastidores.
2: Porque esse filme, ele traz um recorte ali de um momento de conflitos internos dentro da OpenAI, né?
1: Sim.
2: Um momento ali que teve demissão, que o Sam Altman é demitido e recontratado. Então, assim, é um momento delicado. E aí, dependendo de como contar essa história, amizades podem sucumbir.
1: É.
2: E bilionários, eles querem se manter amigos.
1: Por
2: eles
1: um motivo,
2: não querem problemas.
1: Não,
2: entre
1: jamais,
2: eles,
1: amigo,
2: entendeu?
1: Jamais, amigo. O dinheiro é que manda tudo. Se meu amigo bilionário está chateado por um possível filme que eu vou lançar, eu já não vou lançar esse filme. Porque eu vou perder uns milhões.
2: Mas tudo bem, eu não quero perder essa amizade.
1: Perto dos bilhões, eu não quero perder essa amizade. É exatamente isso que pensa ali o chefe de cinema da Amazon, que é o Mike Hopkins, com relação à galera da OpenAI.
2: Agora, eu acho que vão comprar rápido esse filme.
1: Espero.
2: Eu vou comprar. Se ninguém comprar, eu vou comprar. Porque eu tô muito interessada em ver essa história.
1: Não, agora eu quero saber o que tem nesse filme.
2: E eu, como Cris Kanazawa, adoro o Andrew Garfield. Achei
1: também
2: ele
1: gosto.
2: Um ótimo ator. Então, quero muito ver essa crise no pior recorte que der pra dar.
1: Agora eu tô curiosíssima. O que eles estão denunciando
2: que
1: nesse
2: será,
1: filme
2: gente?
1: Que magoou a galera ali? Das internas. É, meus amigos,
2: olha,
1: vamos
2: não
1: ter
2: é
1: que
2: fácil.
1: Esperar pra ver o que vai acontecer. A gente segue com Talking Heads.

0: amigos. Talking Heads fechando o programa de hoje. Paulinha, quem levou o quê?
1: Hoje tava valendo a camiseta da Kiss e quem levou foi o Marcelo Guimarães, RG final 9802, que já pode retirar a sua camiseta aqui na Kiss a partir de amanhã.
0: Muito que bem! Amanhã a gente tá de volta a partir das 9 da manhã. Eu sou Dani Taranha, você me acha nas redes sociais como Dani com E, Taranha com T de tatu. Ela nas redes sociais, você encontra Paula Carvalho Jolie. Jolie com Y.
1: É isso.
0: Y, como dizem.
1: J-O-L-Y. A gente tá esperando vocês lá, hein, pra fofocar e falar de séries e filmes, que é o assunto desse programa, segunda a sexta, a partir das 9 da manhã.
0: A gente se encontra, um beijo pra vocês. Na sequência tem ele, o Babu.
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11: 10 horas e 1 minuto. Seja bem-vindo. Tá começando as 10 da Kiss. A partir de agora começa o Festival do Erro. Semana começando e também as 10 da Kiss. Ó, manda mensagem que tem uma camiseta aqui hoje nas 10. Manda mensagem pro 998874343. O nome e o RG já tá valendo. Nome e RG concorre à camiseta e, é claro, tenta acertar o primeiro lugar, essa banda inglesa. Década de 70. Ai, ai, ai, começa com prudência, banda inglesa, década de 70.
12: Number 10.
11: Olha aqui quem chegou pra abrir as 10. Ixi, Scorpions com Big City Nights. Vai. Vai.

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Oitavo lugar de hoje das 10 da Kiss, Matchbox 20 com Real World. 10 e 12, nono ficou o Joy. What a Wonderful World, o Joy Ramone. E abrindo teve Scorpions com Big City Nights. Kathleen Rose, lá de Santa Bárbara do Oeste, falou assim: bom dia, Queen. Tomou-lhe o erro. Kathleen, obrigado pela mensagem, pela participação. Olha que Oliver Souza Bezerra tá por aqui, falou: salve Babu, sem nenhum delivery, vou de Uriah Heep no primeiro lugar de hoje. É, não, hoje sem delivery, sem nada, viu, Oliver? Mas você tomou-lhe o erro. Tô usando as palavras aqui com muita prudência pra não ter nenhum delivery. Depois você, ai, tem delivery, Babu, fez nada. Olha aqui, qual é, Babu? Delivery com um minuto. Aí, ó, pronto. O Ricardo, que tá lá no México. Ih, acertou. Deve estar numa festa lá no México, o Ricardo Sardinha. Grande abraço pra você, meu irmão. Já chegou pra estragar a brincadeira. Bigodinho de Portuga da Padoca. Sempre alegrando nossas manhãs do trânsito de São Paulo. Hoje é Eric Clapton. Acertei, não precisaria nem de dicas, pois eu sou vidente. O JC falando direto de Pinheiros, Júlio César Ferreira. Tomou-lhe o erro, vidente. Obrigado pela participação, JC. Bom dia, Babu, bigode da Força Tática. Hoje eu ganho essa camiseta. Evandro Felisberto de Luz tá por aqui. Ele falou o seguinte: a banda de hoje é o Bad Company. Sem chance de tomou-lhe o erro. Evandro de Mauá, tomou-lhe o erro. Como será que aquele rapaz acertou já o primeiro lugar? Eu só falei Inglaterra, década de 70. Number 7. Ó quem chegou. Biscoito Fino falando no México. Que isso?

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3: Dez e vinte aqui na Kiss. Bom dia, Babuá. Banda é um dos deuses do rock, Black Sabbath. Um beijo pra minha namorada Aline, que tá aqui no carro comigo. Quem mandou esse daqui foi o... Ele não colocou o nome dele, mas tá escrito M. Abreu Planejados. M. Abreu Planejados e Aline, um beijo pra vocês. Tomaram o erro. Quem mais tá por aqui? Deixa eu ver, ó. 99887... Nossa, quanta mensagem, não tô conseguindo. 99887-4343 é a banda? É a banda, não. É o telefone, você manda mensagem, tenta acertar a banda. Bom dia, Babu, bigodinho de limão siciliano fresco. A banda é Led Zeppelin, disse o Wagner Félix de Oliveira e tomou-lhe um erro. Nada de Led Zeppelin, essa banda se formou depois da metade da década de 70. Muito influente essa banda, inclusive influenciou bandas como The Cure, George... o nome da banda é o nome de uma das pessoas da banda... Mais uma palavra da... Ai, ai, ai, será que eu falo? Uma palavra da mitologia celta. Nossa. Que significa um espírito feminino sobrenatural. Gay.
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3: 99887-4343 é o telefone. Ó quem chegou aqui, o James. Biscoito fino.

Que isso, que agitação. Quinto lugar, Kings of Leon fazendo Radioactive. Antes teve James com Born of Frustration. 10,5 aqui na Kiss, poucas pessoas acertando o primeiro lugar, porque quem tá acertando pesquisou no Google. O Bruno Bart, da Freguesia do O, falou assim, a banda é o Sex Pistols. Tomou-lhe o erro, Bruno Bart, grande abraço pra você, obrigado pela participação. Teve alguém que falou assim, ó, Eduardo Bezerra de Sorocaba. Não quero errar, quero somente a camiseta. Não, tomou-lhe o erro. Ele falou, manda um abraço pessoal da Guven Saneamento. Eduardo, um grande abraço pra você e todo mundo da Guven. Olha aqui, teve alguém que falou, se não é Led Zeppelin, então é de Purple. O Sidney Reis tomou-lhe o erro. Banda inglesa formada em 76, muito influente, influenciou gente como The Cure, Joy Division, muito... Ai, ai, ai. Ó, tem alguém aqui que assina como Véio Louco. Salve, Babu, beleza? Aqui é o Véio Louco. Essa respondo de costas, não sei. Ai, ai, ai. Manda um salve pro grupo Amigos de Infância da Vila Jaguara. Grande abraço pra todo mundo aí, obrigado pela participação, tomaram um erro coletivo. Ixi, tem alguém aqui que acertou, parece o Alex Alvarenga. Bigodinho de Agapona. Tudo bem? Você é o rei dos deliveries. A banda é The Who. Tomou-lhe o erro. Ah, mas depois ele se atualizou aqui, pesquisou no chat GPT e falou, retificando, Babu. A banda seria... Ah, ele perguntou, ainda não tem certeza e nessa você acertou. Quem tá por aqui também mandou mensagem 10:04. Graciela do Jardim Peri falou, já sei qual a banda do primeiro lugar. É Beatles, com Dear Prudence. Tomou-lhe um erro parcial. Number 4. Olha aqui quem chegou em quarto lugar. Isso, Biscoito Fino Amanteigado.

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7: Agora 10h40 aqui na Kiss. O Patrick tá por aqui, ele falou assim: fala, Babu, hoje eu vou arriscar no Sex Pistols. Aí até aí ele tomou-lhe o erro. Mas depois ele falou assim: após algumas pesquisas no Google, eu achei o nome da banda. É, olha, fez pesquisa certinha lá o Patrick, grande abraço pra você, acertou na segunda. Banda formada em 1976 na Inglaterra, eu disse que essa banda influenciou gente como The Cure, Joy Division, precursora de um estilo. Teve alguém que falou assim: pô, lê minha mensagem. Daniela Leal Rodrigues falou assim: ah, ixi, acertou a Daniela. Ela acertou o primeiro lugar, pesquisou no Google também. Aí a gente vai lá pra Inglaterra, deixa eu ver quem tá lá. Boa tarde aqui da Inglaterra, meu nome é Celso e tenho a Kiss FM como minha rádio de rock desde que ela começou. E enquanto eu ainda vivia em São Paulo. A banda sem medo de errar é The Cure. Tomou-lhe o erro. Ai, ai, ai. Obrigado, viu, Celso? Grande abraço pra você aí na Inglaterra. Ô, bom dia, Babu. Esse delivery foi top. A banda... Ixi! Zé Fernando de Palheireiros, ele escutou um delivery em algum lugar e acertou. Bom dia, meu nome é Marcelo de Combo. Pra banda é Jetrotown. Tomou-lhe o erro. Marcelo de Colombo, no Paraná. 10 horas e 42 minutos, tá rolando uma camiseta também, vocês estão ligados, né? Tem a camiseta, você manda mensagem pro 99887-4343. O Alexandre Paixão e o filho Rafinha, que sempre escutam as 10 daqui, falaram assim, ó, o primeiro lugar de hoje é o Sex Pistols. Tomou-lhe o erro. Obrigado pela participação da família. Quer mandar mensagem também, ó? 998874343. O Cristiano, ele tem aqui uma pergunta, ele falou assim, qual é, Babu, beleza? Ele é lá do Rio de Janeiro, falou, é biscoito fino ou bolacha fina? Aliás, eu tenho uma solução para esse dilema, Cristiano. Sabe como a gente deve chamar bolacha ou biscoito? Do jeito que quiser.
3: Number 3.
7: Number 3, clássico supremo, chegou aqui, ó. Falando em biscoito fino... Sabá com Sabá Blurry Sabá.

Que isso, Aerosmith, segundo lugar, fazendo Fall in Love is Hard on the Knees. Que 10h51. E terceiro lugar teve Black Sabbath com Saba Blur Saba. E o Darcio Vieira, lá de Porto Alegre, Rio Grande do Sul, falou assim: bom dia, Babu, bigode de gaúcho de apartamento. A banda é Seals and the Benches. Darcio Vieira pesquisou direitinho no Google. Obrigado pela participação. Fala, Babu, sem delivery não dá. Ah, é verdade, não. Eu tô tendo muita prudência agora pra falar. Não vai ter mais delivery nas 10 da 15, hein? Se prepare. Muita prudência pra falar agora. Muita prudência, essa querida. José Antônio mandou essa mensagem, tomou-lhe o erro. Fala, Babu, beleza? O juiz apitou o início do jogo, o Babu já entregou. A banda de hoje é Seals and the Benches, Dario Calazans de Lima. Quem mais tá por aqui, ó? Porto Alegre de novo, quem tá por aqui? Alexandre lá de Porto Alegre já tá sugerindo Batalha do Rock. Tomou-lhe o erro, daqui a pouco, às 11 horas, começa a batalha. Alexandre, obrigado pela mensagem. O Jean-Pierre Amaral tá por aqui, falou: quero participar, Santo Amaro, São Paulo. A primeira de hoje é Seals and the Benches, bigodinho do Flanders, do desenho Simpsons. Ai, vocês são terríveis. Ainda dá pra participar e concorrer à camiseta, agora só dá pra isso agora, porque a gente vai ouvir essa banda formada em 1976 por Seals and Silks e Steven Severin. Um dos pioneiros, uma das bandas pioneiras do pós-punk. Inspirou The Cure, Joy Division. 10 horas e 53 minutos. A gente escuta agora Seals fazendo Beatles. Number 1. Olha só! Dear Prudence.

0: Primeiro lugar de hoje das 10 daqui, o Siouxsie and the Banshees fazendo Dear Prudence. 10 horas e 57 minutos. Tava rolando uma camiseta, deixa eu ver quem levou aqui. Foi a Iraci Pereira de Alcântara. Iraci Pereira de Alcântara, final do RG 9605. Iraci, a partir de amanhã você tem 5 dias úteis para passar aqui na Avenida Paulista, número 2200, tá bom? 15º andar, chega por aqui, pega sua camiseta que você ganhou nas 10 da Kiss. Quanta gente participou, agradeço demais. E ó, peço que vocês esperem um pouquinho aí. Vou fazer o break rapidão e já volto na sequela com a Batalha do Rock.
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2: 11 horas e 1 minuto começando a Batalha do Rock aqui na Kiss FM. Onde quer que você esteja, é isso mesmo. Você pode escutar a Kiss onde quer que você esteja nessa galáxia, pelo aplicativo ou então em várias partes do Brasil pelo rádio. A gente, por exemplo, em Curitiba está em 93.3, Brasília 106.7, Rio de Janeiro 92.9, Ribeirão Preto 105.3, Campinas 107.9, Litoral 100.3 e aqui em São Paulo 92.5. Começando a Batalha do Rock, duvido que vocês não vão ter dúvidas nessa primeira batalha. Lembrando que a segunda é de vocês. Eu faço a primeira batalha para dar aquela aquecida, mas a segunda batalha é de vocês. Aí você manda mensagem, participa da primeira batalha e sugere uma. Minha batalha agora, todos os dias, é escolher uma só. Nós! 998874343. Começou!
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2: 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Vocês não estão preparados para essa primeira batalha. A Batalha do Rock Nacional de 1986. Nesse dia, deixa eu ver que dia foi exatamente. No dia 24 de abril de 1986, o mundo conhecia esse disco. Paralamas do Sucesso lançava Selvagem. Alagados, a primeira faixa. Ai, ai, ai. Começou a Batalha do Rock e você prefere Paralamas fazendo Alagados? Ou você fecha com... 20 de julho de 1986. Legião Urbana lançava o disco 2. Quase sem querer. Ai, ai, ai. Você prefere Paralamas com Alagados?
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2: Ou você prefere a Legião Urbana com Quase Sem Querer?
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2: 998874343. Vocês não estão preparados. Você prefere Paralamas?
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2: Ou Legião Urbana? A Batalha do Rock Nacional em 1986. Com diferença de 2 meses, o Brasil conhecia esses dois clássicos. Selvagem dos Paralamas do Sucesso?
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2: Ou 2 da Legião Urbana?
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2: Ai, ai, ai, vou dizer o telefone mais uma vez. 998874343.

0: Esse é o Blackberry Smoke fazendo o Rock and Roll Again. 11-11 na Kiss. Ai, ai, ai. Essa batalha incendiou o WhatsApp. A Cristina Peregrino, lá de Mauá, ela falou o seguinte. Bom dia, Babu. Eu gosto do Paralama, mas aqui, dois pontos. Aí mandou uma foto com uma tatuagem. Ela tem no corpo uma tatuagem escrito Perfeição e um violão, uma referência à música da Legião. Cristina Peregrino de Mauá escolheu a Legião Urbana. E você? Olha que não parou até agora o WhatsApp. Babu, bom dia, pô. Quem mandou isso daqui? Professor Adilson Marques. Nessa eu joguei a moeda e ela caiu em pé. Empate, é claro. Professor Adilson Marques, da Vila Mariana, não conseguiu votar nessa batalha. Presta atenção.
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0: 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Aliás, que ano esse de 86, hein? Paralamas lançava Selvagem. A música Alagados. Aí, dois meses depois, saiu esse disco aqui, ó. Dois, da Legião Urbana. Que é isso? Já sabem quem vai votar? Você prefere Paralamas com Alagados?
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0: Ou você prefere a Legião Urbana, Quase Sem Querer?
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0: 998874343 é o telefone. Robson Fares. O Robson falou o seguinte, ó. Bom dia, Babu Bigode de Ninja Mexicano. Você quase sem querer nos deixou naquela sinuca de bico. As duas são baitas bandas, mas vou de Legião. Robson Fares, obrigado, lá de São Caetano do Sul. Grande abraço, obrigado pela participação, Robson. Ó, e não se esqueçam de sugerir a segunda batalha, hein? Tô ligado que tá rolando uma emoção e tal, mas sugere a segunda batalha também. Fala, Babu, tudo certo? Meu voto é na Legião Urbana. Ah, e sugeriu uma batalha aqui o Rogério Pedroni, lá de Joinville, em Santa Catarina. Abraço pra você também, meu irmão. Obrigado pela participação. Babu, sacanagem. Mas ainda vou de Legião, disse Rafa aqui de São Paulo. Nossa, essa batalha, uma das mais difíceis que já rolaram por aqui. Prevejo manifestação na Paulista. Você prefere Paralamas do Sucesso fazendo Alagados?
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0: Ou você fecha com a Legião Quase Sem Querer?
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0: 998874343. Érico Mota, do Rio de Janeiro, falou: só essa introdução de Alagados é melhor do que toda a discografia da Legião. Nossa! Pegou pesado, Érico Mota, do Rio de Janeiro. Vou repetir o telefone: 998874343. Enquanto você se decide, Let It Ride, Beckman Turner Overdrive. Vai achando!

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10: 11 horas e 22 minutos. Que batalha é essa? Batalha do Rock Nacional de 1900.

0: 1986. O primeiro disco foi lançado em 24 de abril de 1986. Paralamas do Sucesso. Tá travando uma batalha contra um disco lançado em 20 de julho de 86. Nossa, que ano! Paralamas! Alagados. Legião Urbana. Quase Sem Querer. Nossa! Você prefere Paralamas do Sucesso? Presta atenção! Você prefere Paralamas do disco Selvagem fazendo Alagados? Você prefere Quase Sem Querer da Legião Urbana do disco 2?
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0: 998874343 é o telefone. Ah, tem a camiseta da Kiss. Fala, Babu, eu amo Paralamas, mas Quase Sem Querer é minha música favorita do Legião. Vou ficar com ela. Aproveita para mandar um oi para minha mãe, a Nick, lá de Santa Catarina. Aí foi ele quem escreveu assim, não sou eu que tô falando. A véia não perde um programa teu. Anderson, fala direito com a Nick, tá bom? Nick, um beijo pra você em Santa Catarina. Ai, vocês são terríveis. Ana Paula Brandão tá por aqui, falou, nossa, que difícil. Mas eu vou de Legião. Olha, me parece que a Legião agora... Fala, Babu. Ah, não, teve alguém que falou, bom dia, bigode. Com certeza, Paralamas, Legião, ninguém merece. Que é isso, Melico? O Melico falou isso. Não fala isso em público. Bom dia, bigodinho do Zorro. Paralamas sempre alagado. Zé Ângelo de Araras. Ai, ai, ai. O Brasil participando da Batalha do Rock. Maringá, a gente vai agora onde tá o Takashi. E o Takashi falou assim, vou votar no Paralamas simplesmente porque Legião não dá. Chato demais, vai estragar a semana da galera. Que é isso? Não, Takashi. É só falar que escolheu Paralamas. Ai, vocês são demais. Você prefere Paralamas com Alagados? Ou Legião Urbana Quase Sem Querer? Não se esqueça de sugerir a sua batalha, porque a segunda agora, todos os dias... Todos os dias a segunda batalha é sua.
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0: Ó quem chegou, Echo and the Bunnymen. Silver. Bye.

0: Kaiser Chiefs fazendo Ruby aqui na Kiss. 11 horas e 32 minutos, acabou a primeira batalha. Nossa, Paralamas versus Legião, eu prevejo manifestação na Paulista. Fala, Babu, meu voto é Paralamas com muita fé. Quem mandou essa daqui foi Nildo e Cíntia, lá de Carapicuíba. Bom dia, Babu, bigodinho de foca encalhada. Legião Urbana, Vladimir de Guarulhos. Raquel do Ipiranga. Ela escolheu Paralamas do Sucesso e sugeriu outros nomes para a banda. Para Raio do Sucesso, Para Choque do Sucesso. A Raquel do Ipiranga. Fala, Babu, eu prevejo manifestação no aterro do Flamengo, no Rio de Janeiro. E a moeda caiu em pé. O Mouzinho, lá de Realengo, também não conseguiu votar nessa primeira batalha. Nossa! Eliabe, de Santo André. Gosto das duas, porém a que toca no coração é Legião Urbana. Votos apaixonados na Batalha do Rock. 11 horas e 33 minutos, José Carlos Garcia, de Minas Gerais, sugeriu a segunda batalha do dia. A BI, a Batalha Inglesa. Nossa, duas bandas que influenciaram muito, inclusive Legião. Aliás, do rock dos anos 80 do Brasil. A primeira banda é essa daqui, ó. The Cure, fazendo Let's Go To Bed. Nossa. A segunda banda da segunda batalha do dia. Smiths, fazendo Ask. Ô, Zé Carlos, você pegou, hein? Você prefere The Cure, fazendo Let's Go To Bed? Batalha sugerida pelo José Carlos Garcia, de Minas Gerais. A banda 1, The Cure. A banda 2, Smiths. Like 998874343. Manda mensagem, José Carlos, obrigado pela sugestão. Vocês estão apavorando nas sugestões. Difícil é escolher uma só. 11 horas e 34 minutos, agora chegou o momento da gente saber quem ganhou a primeira batalha. O disco Selvagem dos Paralamas ou o álbum 2 da Legião Urbana? Inclusive lá no meu Instagram tem uma enquete que eu fiz sobre o 2 da Legião. Obra-prima ou superestimado? Nossa! A discussão lá tá em alto nível, quer dizer, tem gente que perde a linha um pouco. 11 horas e 34 minutos, a vencedora da primeira batalha do dia.
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0: Ai, ai, ai, tem que fazer aquele suspense porque essa batalha foi uma das mais intensas que já rolaram por aqui.

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1: Eu sabia que ia dar polêmica nessa batalha. Inclusive, chegou uma mensagem aqui do Alexandro Paulino. Ele usou a linguagem das ruas lá de Maragogi, Alagoas, e falou assim, ó. Bizil, bizil, quem não votou na Legião, a tabaca da mãe explodiu. Que é isso?
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1: 11 horas e 43 minutos. Essa batalha é a segunda. A batalha inglesa. Oi, Babu, bom dia. Deixa eu ver o que a Viviane Cabral falou. The Cure é legal, mas The Smiths é maravilhoso. Amo. Viviane Cabral escolheu The Smiths. Deixa eu ver. O Magaio. O Magaio tá nos Estados Unidos e falou assim, ó. The Cure, com certeza. O Magaio, obrigado pela participação aqui na Batalha do Rock. O Babu, muito arriscado colocar o Smiths na batalha, pois mesmo ganhando, corre o risco do Morrissey não aparecer pra cantar a música. Por isso meu voto vai ser na segurança. Fecha com The Cure. Ivan Alberto Mancini. Valeu, Ivan. Grande abraço pra você. Deixa eu ver quem mais aqui mandou mensagem. Oi, Babu. Aí ele começou assim, ó. Oi, Babu. Mestre, não se pergunta pras crianças se elas gostam mais do pai ou da mãe. The Cure ou Smith? Quem ganhar tá bem ganhado.
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1: 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Quem mandou essa mensagem aqui, deixa eu ver o nome dele. É o João Ernesto. João Ernesto, ele não conseguiu escolher entre... The Cure fazendo Let's Go To Bed. Banda 2. Smiths fazendo Ask. Você prefere The Cure? Ou Smiths? Tem uma camiseta da Kiss bonita. Manda mensagem pro 998874343 porque tá rolando a
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1: Midnight Oil na Kiss fazendo My Country.

0: O Ira na Kiss fazendo núcleo base. Antes teve Minaya Oil com My Country. 11 horas e 53 minutos, acabou a batalha. Uma batalha inglesa entre The Cure versus The Smiths. Olha aqui, ó, a Ligi e o João aqui de São Paulo falaram assim, ó. Fala, Babu Bigodinho. Aqui as opiniões estão divididas. Eu prefiro The Smiths e meu marido The Cure. Quem tá por aqui também, olha como ela assinou. A Vovó Vida Louca, lá de Brasília, Distrito Federal. Vovó Vida Louca, um beijo pra você. Obrigado pela participação. Eu voto no The Cure. Rogério Cardoso Trabaquim. Abraço do pessoal de Nazaré Paulista. Pra vocês também, muito obrigado. Quem mais aqui, ó? Amo Smiths, mas nasci com The Cure no meu coração. A Silvia, lá de Santo André. É, foi uma batalha muito difícil mesmo entre duas bandas. Duas bandas espetaculares inglesas. The Cure versus The Smiths. Dá tempo de concorrer à camiseta ainda, não mais votar, porque acabou a segunda batalha do dia. Quer concorrer à camiseta? 998874343. E agora a gente escuta a vencedora.
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0: 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Ai, ai, ai, quem será que levou a batalha inglesa?

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1: Uma batalha muito difícil, a batalha inglesa entre The Cure versus The Smiths. Mas acabou dando The Cure mesmo. É porque se desse Smiths, o Morse não ia aparecer, você tá ligado, né?
2: Ah, ele é tipo o Tim Maia do rock, né?
1: O Tim Maia do rock. Ó, tinha uma camiseta aqui, quem levou foi Amanda Novaes Medeiros. Amanda Novaes Medeiros pode passar aqui a partir de amanhã, tá bom, Amanda? Pegar sua camiseta bonita daqui. 11 horas e 59 minutos. Muito obrigado pela participação na Batalha do Rock. Amanhã tem mais, hein? Porque vocês já escutaram o Boquita de Cantor, tá por aqui. Depois do break a gente começa o Bem Que Se Quis.
2: Digo, bora.
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1: Fala aí, nação roqueira, sejam bem-vindos mais uma semana começando Bem Que Se Quis. Eu sou Bruno Suter, começando aqui mais um Bem Que Se Quis, 12 anos no ar.
10: Que isso, 12 já?
1: 12 anos.
10: Olha aí, hein?
1: Caramba.
10: Que legal, parabéns, hein? 12 anos graças de programa de rádio, que legal
1: isso. No dia que faz aniversário, eu não sei.
10: É.
1: Mas já deve ter passado.
10: É, não sei nem se são 12 anos mesmo.
1: E também. Vai ver, é de 2 anos só. Tudo bom, Babu?
10: Eu tô bem, tô entre a moela e o torresmo.
1: que é? É, você tá mais ou menos.
2: Petramoeda.
1: Tá no meio.
2: Sensacional. Ó, a criançada daqui a pouco ajuda a brilhantar a nossa semana. Porque, assim, geralmente segunda-feira a gente sai do final de semana. É. Um pouquinho amuado, né? Começando, aquela preguiça de começar. É. Mas quando tu ouve a voz da criançada animada, já dá aquela animada também.
1: E não tem preguiça não, porque já tem pedido aqui, ó. Inclusive estão pedindo no horário das 10, tá? Tem pedido um pouquinho mais tarde, senão depois a gente não vê o pedido aqui,
2: pois,
1: né?
2: Pois é, a criançada já tá adiantada já.
1: É.
2: A criançada pede música daqui a pouquinho na Escolinha do Rock. 11 99887-4343. A renovação do rock está com a criançada, tá bom? Hoje é segunda, começando com o Momento Rave Metal.
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2: Vamos começar com o nosso querido Toba Tobias Ford com o Ghost Rex.

Train of Consequences, Megadeth, do disco Euthanasia. Descasso, cara. Mano. Disco bom pra você ouvir essa tarde vespertina, tá bom? Daqui a pouco tem a escolinha do Rock, a criançada pede música aqui no 11 998 87 4343. Fechando o nosso momento heavy metal, esse é um clássico. Rainbow, Ronnie James Dio, Kill the King.

0: Que
1: uau, nosso momento rave. Ah, como diz Ana Maria Braga, acorda, menino. Assim é bom pra acordar. Ó, daqui a pouco tem a escolinha do rock. Fica com a gente, pessoal. Já voltamos.
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0: tomar em conta da programação do Bank Seekers.
1: Começamos com um pedido duplo.
2: Oi, Kiss FM. Eu sou o Matheus, tenho 5 anos, moro em Santa Cruz, São Paulo. Vou querer a música Spider-Man Ramones. Não deixe o rock sair da sua cabeça.
1: Ó, oh, legal, hein?
0: Deu, fez uma adaptação do nosso slogan. Ficou bom.
1: E tem outro pedido.
3: Oi, meu nome é Valentina. Eu tenho 9 anos e moro em Porto Alegre. Eu quero pedir a música Roubar a Mãe. Roubar a Mãe. Não deixe o rock sair de você.
0: Qual que foi o pedido primeiro?
1: O primeiro foi o Ramones fazendo Spider-Man.
0: Então vamos de Spider-Man.
1: Não, é. É Roubar a Mãe.
4: Ah, não. Repórter policial, bem que se quis.
0: Não acredito, faz tempo que ele não vem. Parece que roubaram outra

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1: E Babu, e aí, Bruno?
2: Oi.
1: É o Rodrigo, de 12 anos, da Vila Monumento.
2: Ah.
1: Eu tava walking na rua, nas ruas em São Paulo,
2: ah.
1: E pum, apareceu uma pantera na minha frente. Não deixa qual que seja você.
2: Ah, captei! Captei vossa mensagem.
3: Aí, ó, pantera.

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1: Vocês, mano, São Paulo.
2: Ah, que bonitinho.
1: Essa poesia é muito da Gugu.
2: Ah.
1: E o Willaco.
2: Ah, tá. O Willaco. Aqui, ó.
1: E o Willaco, Willaco. Não deu só que sai de você. Beijo.
2: Aí escreveram embaixo assim, ó. Bruno e Babu, traduzindo o que o Vicente disse. Queen, we will rock you. Ele tem 3 anos.
3: Ah, que pena que a gente já tocou Queen, né?
2: Ah, é verdade.
3: Tocou Stone Cold Crazy agora há pouco.
2: Então vamos pro próximo pedido.
3: Vamos
2: pro
3: próximo pedido.
4: Oi, Babu e Bruno. Meu nome é Heitor, tenho 8 anos e queria pedir a música Welcome to the Jungle. Do Guns N' Roses. Não deixa o rock sair de você.
3: O Guns N' Roses, nosso querido amigo.
4: Metal.
2: Aqui, ó. Viu que ele fez o momento heavy metal?
3: Ah, boa, garoto.

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1: Mais um aluno na sala de aula.
2: Vamos ver.
3: Boa tarde, meu nome é Marcelo, tenho 11 anos.
1: Oi, Marcelo.
3: Quero que vocês toquem pra mim, fazendo favor.
1: Ah.
3: A música Thunderstruck do AC/DC. Não deixe o rock sair de você.
2: Boa, garoto.

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1: Essa é a nossa Escolinha do Rock, começando muito bem a semana. Amanhã tem mais Escolinha. Porém, o programa não acabou. No próximo bloco tem muito mais. Fica com a gente.
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1: Estamos de volta com o Bem Que Se Quis e como toda terça, segunda-feira, né? Segunda-feira a gente tem os metaleiros também, amor.
0: Os metaleiros também amam o rock romântico no seu Bem Que Se Quis.
1: No começo do programa a gente bate com bastante heavy metal e depois a gente dá aquele afago com o Scorpions, Still Loving You.

0: Versão engraçada. Era um baita do fade-out com o público. Que loucura, cara. É. Vamos pra sequência elegante?
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0: Meio-dia. 50 minutos, 27 segundos. Fechar esse programa maravilhoso com esse som gostoso do The Human League. Liga. Calma,

0: Meio-dia, 54 minutos e 9 segundos.
1: Que mais?
0: Ouvindo agora Parcerias Pitorescas.
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0: Já aviso, não tá passando o caminhão do gás na sua rua.
1: Tem gente que sai na janela.
0: Tem gente que sai na janela, já reclamaram aqui. Na verdade, é Beatles com a música do gás.

0: E com a música do Gás e Beatles, a gente fecha o Bexiquiz de hoje. É. Dani Hani já está aqui com a gente.
1: Hello.
0: Hello. You don't know why you say goodbye. I say hello. O hello de Dani Mel, daqui a pouquinho com a gente no Conexão Rock. Continue na programação da Kiss. Boa semana para todos nós, abençoada com muito rock. Não se esqueçam, na vida, leveza. Peso só no rock.
1: Ui!
2: Filosofei! Fica com essa, Brasil!
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3: Salve, nação roqueira! Ótima segunda, ótima semana pra você que tá ouvindo a gente em casa, no carro, no trabalho, indo pro almoço, voltando do almoço, no home office. Seja muito bem-vindo, seja muito bem-vinda. Eu sou Dani Mel, para os íntimos, Dani Honey. Tá começando o nosso Conexão Rock. Eu conectada com você, você conectado comigo, vambora. Tem histórias, tem curiosidades e a sua participação, que é sempre muito bem-vinda aqui na nossa enquete, 11998874343. Enquete do dia, uma palhinha da nossa enquete de hoje. Você tem camiseta ou alguma coisa assim da sua banda de rock preferida que você tenha comprado na saída dos shows, alguma coisa que você usa? Eu, fora a camisa da rádio, eu tenho uma placa, tipo aquelas de metal de carro que eu comprei do Def Leppard na saída do show que eles fizeram aqui com o Motley Crue. Colei na porta da minha casa do lado de dentro. Que mais? Tem uma faixa de amarrar na cabeça que eu comprei no show do Bon Jovi, super brega, mas eu fui mó feliz no show. Tenho capa de step do Ramones no meu carro, que roubaram a minha. E que mais? Que eu tenho um bonequinho do Ace Frehley, do Kiss, tocando guitarra. Várias canecas do Bon Jovi. Quero saber, e você? Você tem alguma coisa da sua banda de rock preferida? Me conta, que tá valendo uma camiseta da Kiss. 11998874343, valendo!

0: 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Você tá na Kiss, bebê. A gente ouviu You Go I Cherry com Save Tonight. Teve também Offspring com The Kids Aren't Alright. Agora, 1:09 pra você que chegou agora. Enquete do dia. Você tem camiseta ou alguma coisa da sua banda de rock preferida que você tenha comprado, sei lá, online ou na saída de alguns shows? Eu já falei aqui várias coisas que eu tenho. Lembrando que todo mundo que participar tá concorrendo a uma camiseta da Kiss lindona, nosso manto sagrado. Não esquece de mandar nome e RG. O que tá chegando de mensagem aqui, olha, oi Dani, sou o Davi aqui da Chácara Santo Antônio, tenho camisetas, bonés dos shows que eu fui, chifrinho do AC/DC, putz, vocês têm que guardar, né, cabeças do Ozzy, não deixe o rock sair de você, beijos pra você, Davi, obrigada pela mensagem. É, Danny Honey, linda, tenho camiseta do AC/DC e o que? E gostaria de ser presenteado hoje com uma camiseta da Kiss. Anderson de São Paulo. Beijo, Anderson. Tá concorrendo. Obrigada pela mensagem. É, que mais aqui? Peraí, gente. Vamos colocar áudios. Que temos áudios legais aqui. De quem é? Peraí. Bora.
1: Oi, Daniel. Aqui é Mauri. Jaguariúna, interior do estado de São Paulo.
0: Oi.
1: Olha, eu tenho camisetas do Iron Maiden, do Metallica. Eu curto demais, demais.
0: Ó. Oh.
1: Quando eu não tô com a camisa do Iron Maiden, eu tô com a camiseta do Metallica. Ou tô sempre de preto, né? Porque eu sou metaleiro.
0: Isso.
1: Forte abraço, seu programa é maravilhoso.
0: Valeu!
2: Boa tarde, Dani. Tudo bem?
0: Tudo.
2: Aqui é o William, de Indaiatuba.
0: Oi.
2: Tem um chaveiro do ZZ Top.
0: Oh.
2: Que é a minha banda de cabeceira.
0: Ó. Oh.
2: Eu curto esses caras desde o início aí dos anos 70. Esse ano aqui eles estão vindo pela segunda vez, inclusive eu vou no show.
0: Aê!
2: Um beijo. Não deixe o rock sair de você.
0: Nunca!

0: Tio Rock, sair de você nunca jamais. Você tá na Kiss FM. A gente ouviu You Two com Pride in the Name of Love. Cada resposta legal que tá chegando aqui. Eu perguntei se você tem camisa ou alguma coisa da sua banda de rock preferida. Olha que legal. O Wagner de São Paulo falou: Dani, eu tenho a bandana, o panfleto e o canhoto do ingresso do Monsters of Rock de 95, que o nosso eterno Ozzy fechou. É uma lembrança pra vida toda. Que demais. É do Wagner Wolf. Só tem que guardar bem e não deixar nossas mães jogarem fora, porque mãe joga fora as coisas, né? Você sabe. Sabe que uma vez eu fui no show do Bon Jovi, tinha aquele adesivo de backstage? Eu colei na porta também. Pronto. Eu moro sozinha hoje, mas colei na porta, tipo, pra não perder e ninguém jogar fora. Tem dessas. Olha outra mensagem bacana aqui da Cecília Miranda. Dani, eu adorei essa bandana do Kiss, melhor show da minha vida. Ela mandou uma foto dela com a bandana amarrada na cabeça. Amei, Cecília. Obrigada pela mensagem. Beijo. Olha aqui o Fabiano de Itapeva, São Paulo. Dani, tem uma capa do Step do meu carro com todas as bandas que curto. Gente, ele mandou uma foto. O que, que eu consigo ver? U2, AC/DC, Kiss, Aerosmith, várias, que demais. Beijão pela mensagem, Fabiano. Beijão pela mensagem é bom, né? Obrigada pela mensagem, Fabiano. Beijo. Dani, boa tarde, tudo bem? Tenho bastante coisa, mas a que eu mais guardo até hoje é o ingresso do show do Charlie Brown Jr. Olha, 5 de outubro de 2003. De quem é isso aqui? Deixa eu ver. É do Arthur Marcelo, de São Paulo. Que legal, né? A gente guardar essas coisas. Gente, já já eu volto com mais som e mais enquete, tá? Pera aí.
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você. A gente já contou essa história tantas vezes, né? Não canso de contar nunca. É, We're Not Gonna Take It. A gente ouviu o Twisted Sister aqui na Kiss. Você sabe que, então, quando o Dee Snider era vocalista da banda, ele descobriu que no Chile, por causa da sonoridade, We're Not Gonna Take It, eles cantavam huevos con azeite, ovos com azeite e limão. Aí quando eles fizeram um show no Chile, ele virou e falou, é verdade que vocês cantam ovos com azeite e limão? Então eu vou cantar com vocês. Gente, eu nunca mais cantei essa música do mesmo jeito. Antes teve Audioslave com Be Yourself. Agora 1h29, você tá na Kiss, 25 anos, sem deixar o rock sair de você. Pra você que chegou agora, nossa enquete do dia. Você tem alguma camiseta, alguma coisa da sua banda de rock preferida que você tenha comprado, sei lá, na saída dos shows ou em qualquer lugar? 11 998874343, todo mundo que participar tá concorrendo a uma camiseta lindona da Kiss, mas é cada mensagem legal que vocês estão mandando. Olha, Dani, boa tarde, eu tenho um avental de churrasco, eu colei um monte de pet aqui do YouTube, da James Joplin, Pink Floyd, Bon Jovi, Titãs, do Batman, do Queen, paguei R$25 no avental e de pet tem uns R$150, comprei todos na Galeria do Rock, depois eu mando a foto porque eu tô no trampo escutando aqui se escondido, eu amo isso, é do José Nicodemos Ferreira, beijo pra você, José, obrigada pela mensagem, eu amo vocês ouvindo aqui se escondido. Tem uma outra mensagem aqui, gente, vocês são muito surreais. Danny Honey, beleza? Aqui é o Marcelo Navarro, do bairro da Saúde, eu tenho muitas coisas, principalmente dos Ramones, eu devo ter umas 18 camisetas só dos Ramones. Quando eu não tô trabalhando, você só vai me ver usando elas. Pra você ter ideia, eu sou casada há 25 anos e outro dia eu achei uma foto de quando eu namorava a minha esposa e tava usando uma camiseta dos Ramones, que eu tenho e uso até hoje. A camiseta deve ter uns 28 anos. Aí ele mandou, ele falou, Dani, eu tenho também um molho de pimenta do Mark Ramone. Ele mandou uma foto. Habanero e bacon. Tem uma foto do Mark Ramone e um molho de pimenta. Gente, vocês se superam tanto. Adorei essa mensagem. Marcelo, obrigada. Beijo pra você. Já já eu leio mais mensagens, porque agora, gente, a gente vai ouvir um som do Oasis de 95, do álbum What's the Story, Morning Glory. É uma composição do Noel Gallagher, mas quem canta é o irmão dele, é o Liam, uma das parcerias mais icônicas do rock britânico. Todo mundo sabe que os irmãos são grandes fãs dos Beatles, tanto que o nome dessa música foi tirado do primeiro álbum solo do George Harrison, de 68, que chama Wonderwall Music. Essa música, gente, fez um baita sucesso, liderou a paradas em vários países e, de fato, catapultou o Oasis ao status de uma super banda global. Mais do que um marco dos anos 90, ela entrou para a cultura pop, ultrapassou 1 bilhão de reproduções no Spotify. E por que eu quero tocar ela? Vocês viram que no final do jogo da Inglaterra contra a Croácia, na Copa do Mundo, semana passada, o estádio inteiro cantou essa música? Foi lindo, gente, foi lindo. A Inglaterra ganhou de 4-2 da Croácia e no fim do jogo, a torcida e os jogadores ingleses transformaram as arquibancadas num grande coral, uma das cenas mais bonitas da Copa, e foi tão especial que o capitão do time inglês, o Harry Kane, classificou como um dos seus momentos favoritos vestindo a camisa da seleção. Sabe de qual música eu tô falando? Dessa aqui, ó.

0: 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Você tá na Kiss, bebê. A gente ouviu Clash com Rock the Casbah. Antes teve Oasis com Wonderwall. Gente, eu achei o trecho que a torcida canta essa música no fim do jogo, que a Inglaterra ganhou de 4-2 da Croácia na estreia da Copa. É super emocionante. Aliás, deixa eu tentar explicar pra vocês. A palavra Wonderwall, ela não tem uma tradução literal pro português, tá? Mas no contexto da canção, ela passou a ser entendida como um porto seguro, ou alguém que nos protege e nos salva das nossas próprias incertezas. Se vocês forem ver, because maybe you're gonna be the one that saves me, porque talvez vai ser você quem vai me salvar, and after all, you're my own Wonderwall. E no final de tudo, você é meu muro protetor imaginário. Vamos dizer assim, que para eles é algo como vamos nos proteger e tá ligado a pertencimento, a um sentimento de patriotismo. Entenderam? Eu acabei de postar esse trecho da torcida cantando junto com jogadores nos meus stories. Assistam, vocês vão adorar. @DaniMelW. Depois vocês me contam o que vocês acharam. É muito legal, né? Eu fico pensando assim, que o hino deles é o Wonderwall, né? Se fosse o nosso, ia ser o qual? Evidências?
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0: Um salve para o nosso rock nacional, Titãs, em plena segunda-feira aqui na Kiss, Homem Primata. Vocês cantavam assim? Tinha gente que cantava Homem que Mata. Tem, um dia a gente vai fazer uma enquete das músicas que a gente cantava errado. Antes teve Aerosmith com Jaded, agora faltam 9 para as 2. Gente, o que chegou de mensagem de gente falando dessa que gostou da história de Wonderwall do Oasis? Aí o Bruno falou assim: Dani, claro que nosso hino é Evidências. Um amigo meu foi pra Copa na Rússia e disse que quando a torcida se encontrava no metrô, era aquele coro cantando Evidências. Eu vou falar pra vocês. Aí teve quem falou aqui? O Marcelo falou: Dani, nosso hino é A Gente Somos Inútil. Um dia vamos fazer do ultraje, um dia a gente faz uma enquete sobre isso. Aí teve mais alguém que falou aqui, alguém do Rio de Janeiro, Alexandre Tavares, falou: Dani, sem dúvida nenhuma, nosso hino seria a perfeição da Legião Urbana, sem tirar uma vírgula. Um dia a gente fala mais sobre isso, tá, gente? Se você quiser ver a galera cantando Wonderwall, eu postei no final do jogo, que a Inglaterra ganhou de 4-2, eu postei nos meus stories, é bem legal. É @danimelw, tá bom? Vamos voltar à nossa enquete, pode ser? Perguntei se você tem alguma camisa, alguma coisa da sua banda de rock preferida que você tenha comprado na saída do show, em algum lugar. Tem aqui, gente, olha que legal. O José Eduardo, da Vila Madalena, ele falou: Dani, tenho essa raridade. Ele mandou vários bonequinhos do Kiss aqui. Olha, o Ace Frehley, o Paul Stanley, o Gene Simmons, que legal, raridade mesmo, várias coisas do Kiss. Abraços para todos aí na melhor rádio do mundo, beijos, Edu, obrigada pela mensagem. Ai, que susto, Bruno! Para, Bruno, o que você quer?
1: Não, é que eu ouvi tu falando dessa história aí do negócio dos regalos do Kiss. O que foi?
0: Ah, tô passando mal com esse susto, cara.
1: Não, aqui o Kiss, eles são muito bons nesse negócio de produtos, né? Ah. Teve uma época que eles estavam fazendo no final do show, acabava o show do Kiss, você já comprava o pendrive do próprio show.
0: Olha! A pirataria!
1: Cara, eles são muito bons nisso, eles cara. Você saía do show do Kiss, você podia comprar um pendrive do show que tinha acabado de acontecer, cara.
0: Olha,
1: eles,
0: que legal!
1: Eles são maravilhosos.
0: Jim Simmons é um baita businessman. Olha aqui, bro, tem uma outra mensagem da Vilma. Olha o que ela fala, Dani. Vilma! O Rush não é a minha banda preferida, mas no momento o item de rock que eu guardo com mais carinho e ansiedade é a camiseta, que eu fui no show deles em 2010 no Morumbi, tá escrita Rush Morumbi, São Paulo, eu fui, e ela fala assim: vou vestir essa mesma camiseta no show deles em janeiro de 2027 no Allianz Parque. Olha, mandou até foto, Rush.
1: As bandas que sabem trabalhar com merchandising realmente têm o maior lucro, realmente vem com merchandising.
0: Olha só que coisa. Fica a dica. Eu vou botar uns áudios aqui, Bru, antes da gente ir pra próxima música, pode ser?
1: Vamos ouvir.
0: Bora.
2: Boa tarde, Super Dani Honey.
0: Hello.
2: Quem tá falando é Moacir Hellman, de Cotia.
0: Oi.
2: Eu tenho várias camisetas, tenho bandana, tenho um monte de coisa dos shows que eu fui. Mas a mais antiga que eu tenho é do Iron Maiden, do show Fear of the Dark.
0: Boa.
2: Um abraço, nação roqueira. 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
0: Mano. Beijo!
1: Mandou o slogan certo.
0: Olha essa história, Bru.
3: Boa tarde, Daniel, tudo bem?
0: Tudo.
3: Eu sou Robson Medeiros, sou motorista de aplicativo daqui de São Paulo. E eu tinha guardado uma lembrança do show do Iron Maiden, da turnê do Dance of Death, que tinha rolado no Pacaembu, antes do Pacaembu fechar. E lá eles cobriam o gramado com umas peças de plástico que eram de encaixar uma na outra, assim, pra proteger o gramado.
0: Certo.
3: E ao final do show, vários fãs, assim como eu, tiraram uma peça daquelas pra levar pra casa. E eu tinha guardado essas duas peças que eu tinha, era uma de cada cor, uma vermelha e uma branca.
1: Não pode,
3: e aí eu coloquei o nome, né? Show Iron Maiden, Pacaembu, tal data. Só que aí alguém fez uma faxina em casa e jogou fora, eu nunca mais vi.
0: Oi?
3: Enfim, saudades.
0: Oi?
3: Um beijão pra vocês.
0: Valeu, beijo!

0: 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Você tá na Kiss, a gente ouviu Travis com Sight. Pra você que chegou agora, enquete do dia. Você tem alguma camiseta, alguma coisa da sua banda de rock preferida? Me conta no 11998874343. Todo mundo que participar tá concorrendo a uma camiseta da Kiss, mais conhecida como nosso manto sagrado. Manda nome, RG e torce, que daqui a pouco eu volto com muito mais.
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0: 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Você tá na Kiss, bebê. A gente já viu Hole com Malibu. Antes teve Kings of Leon com Sex on Fire. Agora 2h10. Mas o que tá chegando de mensagem aqui pra nossa enquete, eu perguntei se tem camiseta ou alguma coisa da sua banda de rock preferida, valendo uma camiseta da Kiss. Todo mundo que mandar mensagem tá concorrendo. Olha que legal, o Xande falou o seguinte: Dani, boa tarde, linda. Tenho algumas lembranças de quando eu trabalhava em alguns shows, set list das sequências das bandas arrancadas do palco dos Ramones, Iron Maiden, palhetas do Alice Cooper e Faith No More. E algumas camisetas, é do Alexandre de Lucas, do Rio Verde, Mato Grosso. Xande, beijo pra você, Xande, obrigada pela mensagem. Pô, set list de show é muito chique. Eu, quando trabalho em produção, arranco também. Vou lá no palco, peço, arranco, pego uma pra mim, as outras eu distribuo. Fiz isso no show agora do Plant. Isso não tem preço, né? Obrigada pela mensagem, Xande, beijo. Outra mensagem aqui. Dani, faz tempo que eu tô pra te escrever, eu adoro o seu programa, parabéns, obrigada. De imediato, tem essas duas camisetas que eu comprei na entrada dos respectivos shows. Agora só falta a camiseta da Kiss pra eu desfilar por aí, tá concorrendo. É o Daniel Leme Camargo, de Santa Cecília. Ele mandou aqui foto, ó, camiseta do System of a Down e a outra do Iron Maiden. Que legal, eu gosto que vocês tiram foto, mandam. Dani, sua linda, tenho duas preciosidades dos meus maiores ídolos. Uia! Uma palheta da Alanis Morissette e uma palheta do Ed Vedder, do Pearl Jam. Mentira! Inclusive, não deixo ninguém encostar nelas. Tá certíssima. Um abração da Shirley, de Porto Alegre. Beijo pra você, Shirley. Obrigada pela mensagem. Beijo pra todo mundo de Porto Alegre ouvindo a Kiss também. Aí, uma outra mensagem aqui do Felipe Cainelli, do Parque Novo Mundo. Dani, eu tenho óculos 3D da turnê do Kiss, do Cycle Circus, acho que foi em 98. Gente, ele mandou a foto. Cara, isso é inestimável, a foto do óculos 3D, que legal. Felipe, beijo, obrigada pela mensagem. Agora temos áudios aqui, peraí, gente, que eu sou atrapalhado com o computador. Vamos lá, aqui pra cima, deixa eu ver, áudio. Bora.
1: Boa tarde, Daniel, tudo bem?
0: Tudo.
1: Francisco Wagner, São Bernardo do Campo. Eu tenho vários ingressos dos shows que eu ia antigamente, todos colados, e eu montei um quadro com eles.
0: Olha!
1: Mas um item que eu amo muito foi uma revista da Modern Drum de 2002, com a matéria com Neil Peart. Essa daí eu guardo num quadro, as sete chaves.
0: Que legal.
1: Um abraço.
0: Beijo!

0: 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Você tá na Kiss FM. A gente ouviu The Calling com Adrian. Teve também Idol, Billy Idol com Dancing With Myself. Agora 2h22, enquete do dia pra você que chegou agora. Você tem camiseta ou alguma coisa da sua banda de rock preferida? Olha que legal essa mensagem do Denilson. Acabou comigo essa mensagem. Dani, tudo bem? Boa tarde. A melhor camiseta do melhor show da minha vida. Cara, uma camiseta do show do David Gilmour, Rattled and Lock, em 2015. O que meu olho consegue permitir, que eu sou meio cega, eu tô vendo que teve show em São Paulo, no Allianz Parque, Curitiba, Porto Alegre, acho que aqui Buenos Aires e Santiago. Que demais! Meu sonho ver o David Gilmour. Denilson, adorei. Beijão pra você. Obrigada pela mensagem. E tem alguém aqui que falou que tem as baquetas do show do Scorpions de 2008. O Jairo Bopri Sobrinho. Que legal, gente. Já volto com mais, tá? Pera aí.
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Não deixe o rock sair de você nunca jamais. Você tá na Kiss, a gente ouviu o New Radicals com You Get What You Give. Teve também R.E.M. com Imitation of Life. Agora 2h35, enquete rolando firme e forte pra você que chegou agora. Você tem camiseta ou alguma coisa da sua banda de rock preferida? Mas é cada coisa que tá chegando aqui, gente. Ó, que vocês se superam sempre. Olha o que o Gerson me mandou aqui. Dani, tenho várias camisas do Iron, do AC/DC, mas o que eu sempre fiz foi guardar os ingressos de todos os shows que eu fui. Tenho, por exemplo, do Rock in Rio 85 e esse da foto abaixo, que é de 81, o Gerson do Tatuapé. Gente, ele mandou uma foto do ingresso do show do Rick Wakeman. Gente, que demais. E dia 28, sábado, 800 cruzeiros, tá? E um preço em cruzeiros. Olha, tem que moldurar, né? Senão a gente perde. Beijo, Gerson. Obrigada pela mensagem. Outra mensagem. Danny Honey. Boa tarde. É o Hudson de Votorantim. Vulgo seu bem. Já peguei uma palheta do Kirk no show do Metallica em 2010, mas não sei pra onde foi. A minha caixinha de artigo de shows, isso é um mal quando se muda demais. Ah, Espírito Santo, São Paulo, Rio de Janeiro, São Paulo, Estados Unidos, São Paulo. Muda muito, acaba perdendo, mas essas coisas tem que trancar. Beijo, Hudson. Obrigado pela mensagem, meu bem. Outra mensagem legal aqui. Olha que legal que ele mandou foto. Dani, teve um show do Rio, da última turnê do Black Sabbath. Peguei uma palheta. Ele mandou a foto dele com a palheta na mão. Que legal. E quando cheguei em casa, tinham duas. Uma delas tinha caído dentro de um copo de cerveja que tava no bolso da minha bermuda. Ó, sorte. É do Érico Mota, do Rio de Janeiro. Ele fala, dei pro meu melhor amigo que me acompanha em shows há 30 anos. Ah, justíssimo, né? Beijo, Érico. Obrigada pela mensagem. Já, já eu leio mais. Por quê? Porque agora a gente vai ouvir, gente, uma versão incrível que o Van Halen fez para um clássico do Roy Orbison de 62, que foi um sucesso mundial. Olha como nasceu essa música. O Roy Orbison é sensacional. Ele estava com um parceiro dele de composição, que se chamava Bill Dees. Ele estava escrevendo canções, tá? Na casa dele. Aí, de repente, não mais que de repente, a Claudete entrou lá e falou que estava indo para a cidade fazer compras. Aí você me pergunta, quem é Claudete, Dani Mel? A Claudete, gente, era a esposa do Roy Orbison. Aí ele perguntou pra ela se ela precisava de dinheiro. No que o parceiro dele falou assim, uma mulher bonita nunca precisa de dinheiro. Aí, inspirado por essa frase, o Roy Orbison soltou a frase, mulher bonita, andando na rua, pretty woman, walking down the street. Aí o parceiro dele continuou nessa linha, batendo os dedos na mesa, imitando o ritmo do salto alto de uma mulher andando na calçada, imitando a Claudete. Quando a Claudete voltou das compras, a música estava pronta, o Roy Orbison gravou ela na semana seguinte, e o resto é lenda, né, gente? Isso foi em 62, 28 anos depois do lançamento, a música voltou a bombar de novo, virou trilha sonora do filme Pretty Woman, estrelado pelo Richard Gere e pela Julia Roberts em 1990. Inclusive ganhou um Grammy póstumo em 91. E a gente vai ouvir agora essa versão do Van Halen, ou Van Halen, como você preferir, que ficou sensacional. Vê aí o que você acha.

0: 我们。
1: Gostou? A gente ouviu Van Halen aqui na Kiss com Pretty Woman, belíssima versão para o clássico do Roy Orbison. Já já tem mais.
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0: 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Você tá na Kiss FM. A gente ouviu Rancid com Time Bomb. Teve também Ramones com Pet Sematary. Agora faltam 10 para as 3. Últimas mensagens aqui. Vocês se superam, gente. Eu perguntei se você tem camiseta ou alguma coisa da sua banda de rock preferida. Olha o que o Ademir Silva de Limeira me mandou. Dani, vários amigos hoje não eram nascidos. Eu tava muito louco nesse dia. Cara, um ingresso do show Raul Seixas e Marcelo Nova, dia 7 de maio de 89. Gente, que show antológico, né? Nossa, como eu queria ter ido. Que demais, Ademir. Beijão. Obrigada pela mensagem. Uma outra mensagem aqui. Muy buena la radio, escuchando desde Uruguay. Olha, de quem? Do Edgardo. Gracias, Edgardo. Bem-vindo, bem-vindo. Outra mensagem aqui, a Gisele Preto, de Caieira, São Paulo. Dani, eu tenho a palheta do Metallica que eu peguei no último show deles aqui. E também uma da Legião Urbana que eu ganhei do Dado. Guardo como relíquias. É isso aí, Gi. Tem que guardar mesmo. Beijão pra você. Obrigada pela mensagem. Tem uma outra mensagem aqui. Deixa eu ver onde que eu coloquei aqui, ó. Do Maxwell de São Gonçalo, Rio de Janeiro. Ele falou que a banda preferida dele é o Led Zeppelin. Tem um livro com a trajetória da banda, CDs, camisas. E tem a tatuagem. Ele falou, eu parei, tô consertando o carro, parei pra fazer essa foto. Mandou uma foto do braço aqui com a tatuagem do Led. Que legal, Maxwell. Valeu, beijão. Obrigada pela mensagem. A Jane também mandou foto de tatuagem. Essa é a minha tatu. Tenho 4 ingressos dos shows no Brasil do Morumbi, do YouTube. Que legal. Ó, felicidade que o dinheiro compra, ela fala, Jean, da ZL. Beijo, Jean. Valeu. Obrigada pela mensagem. Agora temos um áudio aqui. Olha esse áudio, gente.
1: Boa tarde, Dani Hane.
0: Hello.
1: Aqui é o Miller.
0: Oi.
1: Baterista da banda Presságio.
0: Tá.
1: Eu tenho um par de baqueta que eu peguei da mão do Ian Page.
0: Ui.
1: Quando eles vieram no Brasil em 94, uma das primeiras apresentações deles no Brasil.
0: Do Purple.
1: E eu tive o privilégio de pegar da mão dele, ele passando no corredor, eu pedi e ele me deu.
0: Olha.
1: Esse par de baquetas. Só que no lugar de eu colocar ele num quadro, todo mundo, você tinha que ter colocado no quadro. Ela até apagou os dizeres, tudo, porque como era uma baqueta grande, pesada e de madeira de qualidade, eu uso ela pra mim ensaiar na borracha.
0: Certo.
1: A criar a técnica.
0: Uhum.
1: E geralmente as baquetas do Brasil são mais leves e você pega mais agilidade.
0: Tá certo.
1: Rádio Kiss, não deixa o rock sair de você. Dani Hane.
0: Valeu, beijo.

0: Encerramos bem, gente. Sim, com certeza. Legião Urbana, geração Coca-Cola, não dá tempo de mais nada. Esse foi o Conexão Rock de hoje. Obrigada pela sintonia, pela companhia, por tantas mensagens incríveis. Vocês se superam a cada dia. Tava valendo uma camiseta da Kiss, manto sagrado. Quem ganhou foi a Fernanda de Carvalho, final do RG 9754. Parabéns, Fernanda. Pode retirar a partir de amanhã aqui na Kiss Paulista 2200, 15º andar. Fechou? Se quiser trocar uma ideia no Insta, o meu é @danimelw, o da Kiss, @kissfm92.5. Fechou? Agora tem o Rock Cash com o Samuquinha e com o Hit. Juízo, mas não muito, e respeito sempre. Beijo, fui!
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4: Samuel Canali, muito boa tarde.
5: Boa tarde, Michel.
4: Abre o microfone pra falar.
6: Opa, e aí, tudo bem? Boa tarde, Ritião. Tudo certinho?
4: Boa.
6: Ótima semana pra você curtindo aqui, Zé FM. Vamos nessa, Rockcast na área até às 5. Temos prêmios, hein, Ritião? Aqui o Tacano começou a semana com o coração bom. Todo mundo que mandar nome completo RG aqui no nosso WhatsApp concorre a um kit da Kiss FM e também um fone da Aiva. Chega mais, 11 99887 4343. A gente já começa bem.

0: Manda bem, rolando por aqui. Under Pressure, David Bowie com o Queen, agora 3:11.
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0: Sabão, eu vou mandar aqui uma música de um álbum chamado Edge of Thorns. A gente já tocou, inclusive, a faixa título. O que eu gosto nessa música demais é o solo que o Chris Oliva faz, infelizmente acabou falecendo, que é simplesmente maravilhoso. Pode mandar?
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0: Rapaz, que maravilha, rolando por aqui o Ozzy. Quando temos 3h32, Samuca.
1: Hit é uma notícia maravilhosa pra quem gosta de Barão Vermelho. A banda confirmou uma data extra da turnê Barão Vermelho Encontro aqui em São Paulo, no dia 16 de outubro, no Espaço Unimed. Essa turnê, como todo mundo já sabe, né, reúne boa parte da formação original da banda, com Frejá, Dé Palmeira, Maurício Barros e o Guto Goff. A pré-venda de ingressos vai começar, tô vendo aqui, amanhã, tá? E a venda geral na próxima quinta-feira, dia 25. Você que não assistiu esse show, corre pra comprar. Vai rolar dia 16 de outubro, Espaço Unimed, Barão Vermelho Encontro, vale a pena. Eu vi recentemente, Ritião, no Allianz Parque, foi um showzaço. Eu vou comprar e vou levar você, Ritião.
0: Eu? Ô, pessoal, não acredita nesse cara não, que esse aqui, eu vou falar uma coisa pra você, parece o Forrest Gump. É igualzinho o Forrest Gump.
1: Run, run, Forrest.

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12: Samuca, vou falar só pra vocês. 3h42.
13: Boa, ótima informação, Ritião. Por quê? Tem mais uma hora
12: porque
13: e pouquinho.
12: Porque você se perde na hora. Por isso que eu falei.
13: Tem mais uma hora e uns quebradinhos aí pra você passar lá no pedágio da Kiss. 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

0: Muito bem, rolando por aqui o Yes com Honor of a Lonely Heart. Galera, é o seguinte, eu vou pedir pro Evaldo Vasconcelos, que é o nosso diretor, pedir pro Melito, que é o cara que, né, toma conta aqui das câmeras, para que a gente consiga transmitir via YouTube todos os dias. Porque eu quero que vocês vejam o Samuel Canali dançando no estúdio. Parece formiga com cãibra.
1: É, você fez uma bela dancinha, só que você usou fantasia e tudo aqui.
0: Ele parece aquelas formigas com cãibra. Sabe quando dá? Meu, deu cãibra na panturrilha da formiga. É o Samuel Canali.
1: Eu acho que se a gente lançar, Richão, tá na moda aí, né? TikTok, dancinha e tal. Eu e você dançando, a gente vai ficar famoso.
0: Imagina.
1: Vamos fazer isso aí.
0: Imagina. Eu com essa coluna linda aqui.
1: Ó, vamos lá. 11998874343. Tá valendo um fone, um kit maravilhoso também da Kiss FM. É só você mandar nome completo e RG aqui que já concorre. Muita gente mandando mensagem, Richão. A Fabiana Corrêa, ela ficou muito feliz com a notícia que a gente mandou aqui do show extra do Barão Vermelho Encontro, dia 16 de outubro, no Espaço Unimed. Ela falou: eu fui e eu vou de novo. Estava na torcida pro Bis. Amo o Barão Vermelho, Frejá é demais. Boa, Fabiana. Nivaldo Marilso Lopes também tá por aqui. Luiz Felipe D'Angelo Moreira. E o Sérgio Di Bianchi agradeceu a gente pelo Savatage no Baú do Hit. Boa, Sérgio.
0: Boa. Tremenda musicaça, né? Um tremendo clássico, né?
1: Falando em musicaça...
0: Olha que entrada.

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0: rolando por aqui, The Mission com Like a Child Again, Samuel Canali.
1: 4 e 13 agora, Ritinho, hora do seu baú novamente, hein?
0: Samuca, tem história que a gente não esquece mais, né? Tem uma música que, uma banda que infelizmente acabou, porque o vocalista, o Richard Jobson, virou, né, ele já trabalhava como ator e acabou, né, enveredando, acabou indo só pro cinema, acabou com a banda. O nome da banda é Armory Show. Essa banda, ela é escocesa. Mas eu vou começar do começo. É uma banda que eu toquei muito quando eu trabalhava lá em Santo André. Toquei muito. Saiu um EP em 1987, que tem essa música que eu vou tocar agora. Aí, uma certa época, eu fui procurar o disco e percebi que haviam pego sem a minha autorização.
1: Surrupiado.
0: E aí, nunca mais. Tá? E eu contei essa história que eu tô contando aqui. Eu contei há muito tempo atrás aqui na Kiss. E uma ouvinte acabou ouvindo, uma menina chamada Regina. E eu contei a história e tal. Ela falou, eu tenho contato com o pessoal da Escócia. E acabou realmente entrando em contato com o pessoal da banda, Armory Show. A banda mandou a música pra mim por e-mail, que eu acabei tocando aqui na Kiss. E aí, eu novamente contei essa história. E um grande amigo meu, Sérgio Castanho, que trabalha no aeroporto de Guarulhos, ele falou, vou para a semana que vem eu vou para os Estados Unidos, eu vou tentar arrumar o EP para você. Chegando lá nos Estados Unidos, acho que ele estava em Los Angeles. Ele falou, aqui eu não achei, as melhores lojas aqui eu não achei. Mas eu entrei em contato com um amigo meu que está no Canadá, e ele falou que encontrou lá. E só tem um, está num sebo, mas está em qualidade assim maravilhosa. Falei para o Sérgio, demorou. E ele me trouxe de presente, eu guardo as 7 chaves. É uma música que eu acho, ela é completamente louca, já toquei aqui uma ou duas vezes. Ela tem um violino que é showzaço de bola. Pode mandar?
1: Por favor.
0: O nome da música é Downtown e você não acha... Ah, a cereja do bolo eu não contei. Quando eles mandaram pra mim o e-mail, eles fizeram um clipe da música, porque não tem no YouTube, me agradecendo. Eles fizeram Walter Hit, Brasil com Z... Só que depois eu acho que o YouTube derrubou, não sei, é assim mesmo? O YouTube derruba?
1: É, eles têm algumas regrinhas lá de direitos autorais, às vezes acabam derrubando alguns vídeos, né?
0: É, muita gente assistiu na época e tal, depois eu fui procurar e não achei mais. Mas é uma música maravilhosa, vamos andar?
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0: Ritião, muita gente perguntando aqui no WhatsApp qual é o nome da banda e o nome da música. Bombou aqui,
1: meu. Nossa, a música é bonita, hein?
0: Demais, demais.
1: Violino maravilhoso, um saxofone maravilhoso. Eles tocam com vassourinha.
0: Baqueta vassourinha, é. Ficou legal. O Ritião manja de batera também, vai achando.
1: Ó, o nome da banda é Armory Show. Essa banda fez muito sucesso nos anos 80. The Armory Show. Richard Jobson era o vocalista. E, como eu falei, acabou indo, né, pro cinema. E o nome da música é Uptown Downtown. Uptown Downtown. Vai conferir o Uptown Downtown lá, é, com a Petula Clark, que tem uma música assim também. É verdade, Petula Clark tem uma música também assim. Mas Uptown Downtown, o nome da música... Cara, você não acha na internet essa música aí. Vai ter que importar o EP mesmo, né?
0: Porque... Tá vendo? O poder do rádio.
1: É.
0: E o poder do baú do hit também, tocar coisas que não tem por aí.
1: Boa, gostou?
0: Demais.
1: Show.

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3: Samuca, aqui a minha vinheta não entrou, agora sim.
4: Aê! Boa! Vamos lá, gente, seguindo aqui no Rockcast até as 5 da tarde, vamos relembrar os prêmios de hoje. Tá valendo um kit da Kiss FM e também um fone Aiva. Só manda nome completo RG no 11 998874343. Continua também, Richão, o pedágio da Kiss FM até as 5 da tarde. Anote o endereço aí, ó. Você vai passar por lá. Se você tem adesivos da Kiss colado aí no seu veículo, você pode ganhar um par de ingressos pro UCI Cinemas, pedágio da Kiss rolando agora na Avenida Nadir Dias de Figueiredo, número 1145, lá na Vila Guilherme. Richão, parece que foi ontem, mas esse som do Metallica foi lançado há 28 anos.

0: O Simpson falou que esse ano ainda sai o novo álbum do Wild Swans.
1: Show de bola.
0: Exatamente. Shows. Eles são muito amigos do pessoal do Echo and the Bunnymen.
1: Vai na praia também, né, o som, né, Richão?
0: Exatamente. Você tem de bom pra falar em nada?
1: Tem uma notícia boa. Ó, eu sempre comento aqui que esse ano tá legal de shows aqui no Brasil. Ano que vem parece que vai ser da hora também, Richão. A gente comentou aqui que recentemente Faith No More, a produtora brasileira 30E, anunciaram uma parceria para a realização de turnês mundiais a partir do ano que vem. E agora o baixista Billy Gold, ele participou de um podcast chamado Rock Talk, e ele afirmou que a turnê deve começar entre janeiro e fevereiro, com shows na Europa, América do Sul, Austrália e Estados Unidos. Vale lembrar, né? A última vez do Faith No More aqui no Brasil foi em 2015. Tá na hora de voltar, né, Richão?

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9: Samuel Canali, estamos de volta, hein?
10: Ritião, daqui a pouquinho às 5 rola aqui na Kiss FM a sequência do ouvinte. Você já pode me pedir 3 sons aqui. Ou 3 ou 1, fica à vontade, pode mandar áudio no 11 998874343.
9: Isso é o pior. Quantos que vai pedir? Um ou dois?
10: Ou 3 ou 1. Fica à vontade. Que às 5 horas quem manda na programação é o ouvinte, Ritião. Fico aqui só tomando um cafezinho do Aquil, que hoje tá bom, né?
9: Boa, tá bom, hoje tá bom. O que você vai falar?
10: Agora manda o baú, que a galera gosta.
9: Ó, você é amigo do Sebastião Bá?
10: Ele veio aqui.
9: Porque, é, eu sei.
10: Elogiou o hit e tudo, viu? Eu lembro.
9: Na verdade, eu dei uma corrigida dele no ar e ele gostou.
10: É, então.
9: E depois ele falou assim, olha, eu só não levantei. Isso aí, falou isso aí pro Rogério Guesso. Só não levantei da entrevista, porque o cara lá, eu até falo com muita humildade, o cara lá manja muito de rock. Entendeu? Pô. Mas ele falou, mas eu... Porque foi o seguinte, a gente tava falando sobre... tava aqui o Vini Apse e tal, então... Todo mundo, né? E aí a gente falou sobre o Ron James Dio, que aqui tudo é Dio. Tocou Dio de Nário, Dio de Cobra. Dio, tudo. Aqui tudo é Dio, entendeu? E aí eu peguei e toquei uma música aqui de 57. E ele falou assim, começou com Dio and Prophets. Falei, negativo, começou lá em 57 com Red Caps. Ah, é verdade, tal. Aí a gente começou a conversar sobre isso daí. E eu quis tocar uma música dele, não deixou, porque não tinha saído ainda.
10: Caramba!
9: E aí ele acabou até depois falando bem, mas foi show de bola.
10: Baita reconhecimento, né, Richão?
9: Ah, é legal, porque um cara né, como o Sebastian Bach, né, falar uma coisa dessa, você se sente, né?
10: Honrado, né? É. E só pra completar, o Skid Row deu uma declaração oficial recentemente, eles estão procurando um novo vocalista, mas acabaram com as esperanças. Sebastian Bach nem ferrando de volta.
9: Os caras falam,
10: não.
9: Não, mas aqui não. Vai, quer ver? 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

0: Esse foi Sebastião Bá ao vivo pra gente fechar muito bem o Rockcast de hoje com o Baú do Hit. Amanhã às 3 a gente tá de volta, mas vamos aos ganhadores, né? Tava valendo aqui um kit da Kiss FM e também um fone da Aiva. Quem mandou nome completo RG e vai levar, são dois ganhadores, tá? Kit da Kiss FM pro Ricardo de Souza, RG final 5974. E o fone da Aiva vai pro Vitor Meirelles, RG final 2974. Fica ligado aí. Vitor e também o Ricardo, a nossa produção entra em contato com vocês. Na sequência, vem aí a sequência do ouvinte e eu vou atender o seu pedido musical. Segura aí.
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9: 5-2, seguimos aqui na Kiss FM. E acabou o pedágio da Kiss que estava rolando na Avenida Nadir Dias de Figueiredo, 1145, ali na Vila Guilherme. Pra variar, bombou. Obrigado a todo mundo que passou por lá, pegou o adesivo da Kiss, ganhou o par de ingressos também para o UCI Cinemas. Em breve tem mais pedágio da Kiss FM nas ruas de São Paulo. Hora de começar, hein? Agora é com você.
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9: É isso aí, anotou o número do nosso WhatsApp por aqui, você vai pedir o seu som, pode pedir três, pode pedir um, fica à vontade, 11 99887-4343. Se você mandar nome completo RG, concorre a uma camiseta da Kiss FM. Melhor ainda, se você mandar áudio, tá? Manda aquele áudio curtinho, pedindo a sua sequência ou o seu som, falando o teu nome também, fechou? 11 99887-4343, a gente começa com a sequência da Luana Lopes, abrindo com Lenny Kravitz.

0: Curtimos aqui o clássico do Kiss, aqui na sequência do ouvinte. Antes passou por aqui Mr. Big com Takeover, Lenny Kravitz Again. E assim a gente fecha muito bem a sequência da Luana Lopes. Tá afim de ouvir três sons? Manda aqui 11 998874343. Pode mandar três, como fez a Luana, ou pode mandar um som também, fica à vontade. Se você quiser gravar áudio, também. Aí você grava aquele áudio bem curtinho, falando o seu nome e o som que você quer ouvir. Chega mais, 11 998874343.
1: Samuca, boa tarde. Antônio Cunha aqui de Belo Roxo, do Rio de Janeiro. Tem como mandar aí uma música aí do Black Sabbath, Heaven and Hell. Então deixa o rock sair de você.

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2: Cinco e vinte e quatro por aqui, continua.
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2: Bora lá, liga o rádio agora. Tá afim de pedir um som na Kiss FM? 11 998 87 4343. Lembrando que todo mundo que mandar mensagem com o pedido musical, nome completo, RG, concorre a uma camiseta da Kiss FM. Aí fica a seu critério, tá bom? Você pode pedir um som ou pode pedir três. Aí é bom demais, né?
4: Fala, Samuca, beleza? Thiago de São Bernardo do Campo. Queria pedir três pedradas aí dos anos 90. Collective Soul, Shine, Live, Top e Touch, Peel and Stand do A Days of the New. Não deixem o rock sair de vocês.

0: Days of the New fechando muito bem a sequência anos 90 do nosso amigo Thiago Benetti, que ainda teve live com o Top, e o som do Collective Soul Shine. 11 998 874 3443 é o WhatsApp da Kiss para você pedir som. Pode pedir um ou pode pedir três, fique à vontade. Como não dá tempo de tocar todos os pedidos, deixa eu falar com você aqui pelo nosso WhatsApp, ó. Meu Deus, quanto tempo eu não ouvia essa música do Days of the New no rádio. Essa música é maravilhosa, aliás, o disco todo é muito bom e muita gente não conhece. Nostalgia da minha adolescência. Quem mandou essa mensagem foi a Karen, final do telefone 3533. É verdade, né, Karen? Days of the New é uma banda muito boa, pena que eles lançaram poucos álbuns, mas é bem interessante aí, vale a pena pesquisar também. Teve mais um ouvinte que curtiu, deixa eu ver aqui. Meu Deus, Days of the New, eu achava que só eu gostava dessa banda, obrigado ao ouvinte pelo bom gosto. Quem mandou essa mensagem aqui foi a Dani Moura. Quem mais tá por aqui, ó? Érica Prado Pereira, ela mandou aqui, ó. Quero mandar um beijo pra minha prima Débora Cristina. Toca um som do Queen, tá anotado aqui. Obrigado, Débora, pela participação. E mais um ouvinte, ô louco, Days of the New fez sucesso aqui. Caramba, vocês gostam mesmo, hein? Foi o Robson. Robson Macedo de Medeiros. Obrigado, Robson, pela mensagem. Tá vendo? O nosso ouvinte, Thiago, pediu essa sequência, resgatou uma banda aqui na programação, Days of the New, e uma galera curtiu. Bom, vou tomar meu cafezinho na sequência, eu sigo por aqui tocando o seu som.
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0: Pode mandar, tô de olho. 11998874343. A gente continua por aqui com o pedido da Ana da Vila Carrão. Tá voltando pra casa, quer ouvir três sons. E o primeiro deles é Linkin Park.

0: 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Esse foi Iron Maiden, Fear of the Dark, encerrando muito bem a sequência da Ana da Vila Carrão. É pena que não tem câmera aqui no estúdio, vocês tinham que ver o Akil tacando, emocionado com a mãozinha pra cima, assim, fazendo Ele é muito fã do Iron Maiden, ele falou que não vê a hora do show do Iron aqui em São Paulo pra ele cantar essa parte, que ele até chora, ele é muito fã. Tem bom gosto aqui o Takano. Vamos lá, Rush passou por aqui também, e antes Linkin Park com Numbi, foi a sequência da Ana da Vila Carrão, e acabou o nosso programa de hoje. Muito obrigado a todo mundo que mandou som aqui, e quem vai levar a camiseta da Kiss dessa vez é a Fernanda Assis, RG Final 9755, a nossa produção entra em contato com você aí, beleza? Amanhã tem mais sequência do ouvinte colada ali no Rockcast às 5 da tarde, e na sequência vem aí a Alternativa Kiss. Um abração, valeu!
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2: Olá, uma ótima tarde, na verdade, finalzinho de tarde, já comecinho de noite aqui na cidade de São Paulo. Você que circula pela capital, tem reflexo de acidente da Ragé Bischoff com a Aricanduva. Dois carros e um ônibus colidiram por ali. As faixas foram liberadas, mas o trânsito ainda vem carregado da Ragé Bischoff e também da Aricanduva para quem acessa no sentido da estação do monotrilho. O caminho alternativo da André de Almeida funciona bem mais tranquilo aí para você acessar o trecho da Ragé e acessar também a região do Largo de São Mateus com boas condições. 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
6: Agora são 6 horas e 1 minuto. Hora de começar mais uma edição do Alternativa, começando mais uma semana. Segunda-feira, 22 de junho de 2026. Já estamos no inverno brasileiro. Seja bem-vindo, né? E você também. Seja muito bem-vindo, muito bem-vinda. Um excelente início de noite. Está começando a Alternativa. Eu sou o Marco Antônio Titio e aqui ao meu lado está ela.
7: Rosângela Alves, boa noite, nação. Boa noite, Titio. Tudo bem?
6: Tudo e você?
7: Tudo ótimo. Tudo bem o fim de semana?
6: Tudo tranquilo, foi
7: tava
6: bacana.
7: Só no pagodinho, lá no samba.
6: Olha, você dá esses presentes de grego, eu sei, só pra mim. Ela me pune, né?
7: Fui eu que dei de presente pra ele.
6: Até tossi, ó.
7: Aí ele foi no show porque, de Olha a Nação, pra quem não viu nas redes dele.
6: A Mara, que é a minha parceira, ela ama e essas três divindades do samba, diga-se de passagem. E aí eu, como ela já foi comigo em tantos, né, de Iron Maiden, a tudo que você pode imaginar, até a Planet Hemp, eu falei, agora é a minha vez de contribuir, né?
7: Aí ele tava lá no Jorge Aragão e no Zeca Pagodinho.
6: Descobri que te amo demais. Mas olha, quero até parabenizar tanto o Zeca quanto o Jorge Aragão, é o que eu menos conheço, mas ele é também uma
7: Ele, dos três, é o único que eu
6: Santíssima
7: gosto.
6: Santíssima Trindade,
7: ele,
6: né?
7: É demais.
6: O Zeca eu acho demais, sempre gostei da postura dele, e a Alcione também é uma grande figura.
7: Vocês pediram pra ela cantar o hino lá ou não?
6: Mas foi legal, foi legal. Eu fiquei lá acompanhando. Teve até a participação do Martinho da Vila. E a gente tem que ter também essa grandeza e esse desprendimento pra poder apreciar também outras coisas. E foi a primeira vez que eu fui num estádio pra assistir um show de samba. Né? Outros gêneros já até fui em alguma ou outra. Claro, outros gêneros. Há limitações, há muitas limitações. Mas num estádio pra ver samba foi a primeira vez. Então é bom, né? Não é bom a gente, como é que fala? E desbravando novos horizontes.
7: O que o amor não faz.
6: Mas olha, teve uma hora, eu não conseguia, 90% das músicas eu não sabia, então eu ficava vendo a galera cantar. E a minha perninha ficou doendo, então eu entendi você quando pede cadeira.
7: Ah, eu? Esse sou eu, olha lá.
6: Eu peguei
7: ele
6: com a
7: mesmo
6: perninha
7: se denunciou
6: doendo.
7: Que não aguentou ficar em pé.
6: E aí até meu trajeto, eu consigo fazer esse trajeto a pé, da minha casa até o estádio Allianz, mas ontem tava com as pernoquinhas doendo e aí eu peguei um Uber. Num trajeto, mal deu pra fechar a porta, já chegou, mas não conseguia. Mas enfim, descobri que te amo demais, posso começar? Você já descobriu isso ou nunca? Ainda não?
7: Ainda não.
6: Que me ama muito?
7: Não, você é um... Pelo amor de Deus.
6: Ela não gostou, eu sei, mas mais uma vez a genialidade de Messi brilhou nos campos. A Argentina venceu a Áustria por 2-0. O Messi marcou os dois gols, tornando-se o maior goleador da história das
7: Primeiro
6: Copas.
7: Ele perdeu o pênalti.
6: Perdeu o pênalti.
7: E aí depois ele fez esses dois gols.
6: Esses dois gols, tornando-se então o maior goleador da história.
7: E a França agora está jogando, aí estão torcendo para que o tal do Mbappé possa atingir a meta também.
6: Mas
7: de
6: ele
7: está
6: próximo do Messi? Acho que não, né?
7: Os comentaristas falaram que...
6: Não tem esse dado para poder opinar.
7: É que o Messi
6: agora
7: tem 18 gols, né?
6: Com esses dois, sim.
7: 18.
6: Bateu a Marta, né? Ultrapassou a Marta como o maior goleador das Copas, a Marta Detinha. No futebol feminino, esse recorde, vamos dizer assim. E ele também teve outro recorde. Vamos falar um recorde negativo, já que você não gosta da Argentina. É o primeiro jogador a perder pênalti nas três Copas.
7: Eu gosto dele.
6: Gosta?
7: Eu gosto
6: ele
7: do Messi.
6: Ele perdeu pênalti nas três Copas.
7: Eu gosto muito do Messi.
6: Em tempo regulamentar. Mas é o jogador com mais vitórias no campeonato, enfim. É algo que a gente tem que admirar. E a Argentina já classificada agora deve poupar os jogadores, né, no próximo jogo, que é só para cumprir tabela. Já está classificada. A França também, se bater o Iraque, já está classificada. E é isso. E amanhã não, quarta-feira, né?
7: Quarta-feira, às 19 horas.
6: E aí vocês terão a Rosângela Alves aqui ao vivo. E eu estarei na minha casinha.
7: Vai. Parece que a alternativa é até às 8, sabia?
6: A gente vai fazer daqui, eu vou ficar falando pra vocês aí o tempo real, tá bom? Se acompanhando aí minuto a minuto. Temos outros destaques desta segunda-feira. Aqui, nesta segunda, 22 de junho de 2026. Condenado por estupro, Thiago Brenan vai se casar com a sua advogada de dentro da prisão. Karina Cufa, que atua também em processos de políticos, diz que ambos se apaixonaram. E o Netanyahu diz que o exército de Israel tem total liberdade para neutralizar as ameaças no Líbano. No teatro, temos destaque nesse comecinho de semana?
7: Temos sim, Titio. Segue em cartaz no Teatro Santo Agostinho, na rua Peninos, 118, próximo ao metrô, à estação Vergueiro do metrô, na Liberdade, até 28 de junho, O Vendedor de Sonhos. e no mundo do rock.
6: No mundo do rock, muitas novidades. Rolling Stones anunciando o podcast oficial sobre o novo disco.
7: Kiss construirá arena exclusiva para novo show de Avatares.
6: O rock vive e tá mais forte do que nunca. Rock in Rio Lisboa atrai 100 mil pessoas e eleva a ansiedade para a edição do Brasil.
7: Susto no rock. Rod Stewart quase desmaia e usa oxigênio para conseguir terminar o show. É geralmente o que acontece com o Titio quando tá nos estádios. Eu sempre chamo o Samu porque ele precisa de oxigênio.
6: E o Queensryche relançou em vinil os clássicos The Warning e Rage for Order. 6 e 7, estamos no ar.

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1: E vamos saber como está a situação do trânsito na capital paulista com ela, Luana Scardovelli, que está observando tudo. Boa noite para você, Luana.
2: Oi, Titi, oi, Rô. Uma ótima noite para vocês, meus amigos. Uma ótima noite novamente a todos os nossos ouvintes. Informações da Zona Sul de São Paulo, um acidente grave na Avenida Guarapiranga, em frente ao Parque Guarapiranga, com interdição parcial. Foi uma colisão de ônibus e moto, o que para o caminho de quem vem da Guarapiranga, Ponte do Socorro e Washington Luiz, tudo muito ruim no sentido do bairro. Caminho alternativo da Avenida Atlântica te ajuda a evitar uma boa parte desse trânsito complicado. Dá para insistir também pelo caminho alternativo da Rua Antônio Ramos Rosa, mesmo com trânsito mais intenso. 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

0: ao Plebe Rude. Fechando aqui mais uma sequência, Até Quando Esperar, antes Korn e também Candy com Iggy Pop e Kate Pearson, além do Van Halen com And Talking About Love. São 6 horas 37 minutos. Rorocita, a França está em campo, hein? E vamos ver como é que tá. Já começou e já temos aqui 1-0 para a França.
1: Tá falando gol de quem foi,
0: hein? Mbappé na cola de Messi faz 1-0 contra o Iraque.
1: Eu falei pra você, eu não sei quantos gols ele tem, mas...
0: Tô abrindo aqui o destaque, mas olha só, temos aqui, começou às 18 horas, já estamos aí no final do primeiro tempo, 1-0 França e o Mbappé fez o gol. Deixa eu ver aqui se aparece... Em que momento que ele fez o gol, não tô localizando, mas de qualquer forma, vai se aproximando do Messi aí. Beleza? E olha, o rock vive mais forte do que nunca. Rock in Rio Lisboa atraiu 100 mil pessoas e levou a ansiedade para a edição deste ano no Brasil. O palco mundo tremeu, a cidade do rock virou um mar de camisetas pretas e Lisboa relembrou ao mundo a força do bom e velho rock and roll. No dia mais aguardado pelos fãs de guitarras distorcidas, Rock in Rio Lisboa reuniu um público recorde, 100 mil pessoas, consolidando a edição portuguesa como um sucesso absoluto e elevando a expectativa para o festival original no Brasil, que vai rolar em setembro. O momento mais aguardado da noite e possivelmente o concerto do ano em solo português foi protagonizado pelo Linkin Park, responsável por encerrar as apresentações do Palco Mundo com transmissão mundial pelo YouTube. O grupo provou que esta nova fase já está marcada na história da música. Foi realmente muito legal e a próxima parada agora, setembro, Rio de Janeiro.
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3: 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Vamos com informações da Regis Bittencourt. Mais cedo teve um acidente grave envolvendo duas carretas e ônibus escolares no 296 em Tapicirica da Serra, sentido Curitiba. Faixas liberadas, apesar disso tem serragem na pista, cuidado com o caminho. E o trânsito congestionado, mais de 10 quilômetros, parando já a partir do Rodoanel. Parando também o Rodoanel para quem segue na direção da Dutra. Pista externa, trânsito bem complicado, evite esse trecho. 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

0: É o Ramones, I Don't Want to Grow Up, fechando a primeira hora do Alternativa. 6h56, antes deles, Incubus com Drive, Pretend You're Dead, também com L7 e AC/DC. E o clássico Highway to Hell abriu a sequência. Faltam 4 minutos para 7 horas da noite. E agora é hora dos abraços. A galera que se manifesta lá no nosso WhatsApp, 11 99887-4343. Manda lá. Hoje não tem prenda da Rô, eu esqueci de falar com a Rô. Ela ficou falando da Argentina.
1: Como temos ainda uma hora, como ainda temos uma hora, dá tempo. Ó, vamos a um kit exclusivo da Kiss?
0: Kit exclusivo da Kiss. Olha, esquecemos na abertura. Manda lá, todo mundo que já mandou, desde as 6 da tarde, na hora que começou o programa, e todo mundo que mandar a partir de agora, concorre a esse kit exclusivo. E não se preocupe, porque aí se você ganhar, na hora a gente vai perguntar qual é o tamanho de camiseta que você usa, a nossa produção, para você retirar esse kit aqui. Beleza, Alexandre Botelho, um grande abraço a você, obrigado pela sua audiência. Agradeço aí a mensagem. Marlúcio Ross também está curtindo a gente. Tem o José Antônio Rodrigues curtindo aqui na Zona Oeste de São Paulo, o Alternativa. Boa noite também para Rui Reis dos Santos, que tá ligadaço na gente. Quer mandar beijo, Rô?
1: Vou mandar um beijo para você e pro Messi, né?
0: Carlos Alberto Wolff, da Vila Prudente, um abração para você, muito obrigado. E quem mais que tá aqui? Com esse gol, o Mbappé foi para 15, enquanto o Messi está com 18. É o que nos informa o Paulo Vélez. Valeu, Paulo. Então, o Mbappé ainda pode sair, pode não só tirar o recorde do Messi, como até o final da Copa pode se tornar o maior. Tudo pode acontecer, não é?
1: É, temos ainda um tempinho de Copa.
0: Muito bem, falta bastante. A Copa tá legal. Quem mais? Alexandre Soares, muito obrigado também pela sua participação. Lígia, Carlos Alberto, muito obrigado. Wilson Lima, agradeço a sua mensagem também. Vocês são os melhores, sou ouvinte há muitos anos, desde a época que morava na Baixada. É o Ailton de Valinhos. Muito obrigado. Antônio Carlos Gonçalves, agradeço. A gente vai para um rápido intervalo e volta já já com mais uma hora recheadíssima de grandes sons. Continue com a gente.
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4: Vamos nessa com mais informações do trânsito. Agora o destaque é na Zona Leste de São Paulo, uma ocorrência na Jacopêssego, no sentido de Mauá, bem na altura do Aquário, que para o caminho do nosso ouvinte a partir da Radial Leste. É uma fila enorme, não vale a pena seguir. A Harry Dannenberg tem melhores condições, o caminho por dentro do bairro funciona melhor. Cuidado só com o Adriano Bertozzi, que já tem reflexo dessa lentidão, e quem vem do Parque do Carmo já encontra um trânsito congestionado também no acesso a Jacu. Já no sentido da rodovia Ayrton Senna, cenário diferente, caminho fica carregado na altura da Grimessor Sugaia, mas depois libera. 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

0: Rock and Roll All Night com Kiss na Kiss, fechando esta sequência que contou com King e ainda Garbage e Billy Idol abriu a sequência com Rebel Yell. Temos destaque de teatro nesta segundona, Rô?
1: Temos sim, titio. 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Temos começar o jogo da França.
0: Olha, continua 1-0, pelo menos agora, tô vendo aqui na atualização, só falta a folha não estar atualizada, mas está 1-0 ainda em cima do Iraque. Eu até confesso que esperava um placar mais amplo, dada
1: a mas se a gente prestar atenção, que ontem Cabo Verde, por exemplo, empatou.
0: Pois é, Copa de surpresas aí, muitas surpresas, né? Mas qualquer um, eu acredito, dificilmente, talvez, alguém pudesse apostar no Iraque. A França tem uma
1: tradição no futebol,
0: uma tradição,
1: né?
0: E um time muito bem alinhado. Eu acho que vai longe e ganhando só de 1-0, mas pelo menos essa é o que temos aqui por enquanto. E tem uma notícia dos Stones, porque, olha, eles vão lançar um podcast oficial sobre o novo álbum. Os fãs então terão a chance de acompanhar de perto o mais novo capítulo criativo do grupo. Grupo britânico que anunciou o lançamento do podcast Speaking in Tongues, projeto que promete entregar um olhar intimista e inédito sobre a concepção do próximo álbum de estúdio, que chega ao mercado dia 10 de julho, mês que vem, pela Universal Music. Com estreia marcada para o dia 25 de junho, a série em áudio vai contar com 6 episódios narrados pela cantora e fã declarada da banda, Norah Jones. O roteiro guia os ouvintes para dentro do estúdio, ancorado por entrevistas mundiais exclusivas com Mick Jagger, Keith Richards e também o Ron Wood. O trio de lendas reflete aí sobre o processo de composição, sobre as técnicas de gravação e também os desafios de honrar um legado histórico enquanto buscam inovação sonora. 60 anos na estrada, é demais, hein? Olha, todas as informações, eu quero ouvir e acompanhar esse podcast. Você encontra lá no kissfm.com.br. Intervalinho e voltamos já já.
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3: Bora nessa, com informações do trânsito, é a saideira na noite de hoje, a gente destaca a Tietê no sentido da Ayrton Senna. Do Cebolão até a Ponte dos Remédios, com trânsito mais intenso, volta a parar na altura da Rodovia dos Bandeirantes, só pela Expressa, local funcionando bem. Invista ainda pela local, viu? A Expressa volta a parar da Ponte Estaiadinha até o trecho da Ponte do Tatuapé. Central e lateral são ótimas opções para você seguir. 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

0: Lob Removal Machine, The Coach, aqui na Kiss, fechando esta sequência. Antes ouvimos Counting Crows com Mr. Jones e ainda Midnight Oil com Blue Sky Mine. São 7:36. Nós ouvimos Kiss agora há pouco, o hino do Kiss, Rock and Roll All Night, e os caras vão construir uma arena exclusiva para o novo show de Avatares. Paul Stanley e Gene Simmons abriram o jogo sobre um ambicioso espetáculo de Avatares do Kiss, previsto para estrear em Las Vegas no ano de 2028. O projeto promete revolucionar o mercado de entretenimento ao vivo. Isso com a construção de uma arena totalmente projetada para abrigar a atração. O projeto nasce de uma parceria de mais de $300 milhões com a Pop House Entertainment, a mesma empresa sueca responsável pelo sucesso do ABBA Voyage. E o acordo transferiu aí para a companhia os direitos sobre o catálogo musical, a imagem e as icônicas maquiagens da banda. E para garantir que a tecnologia de ponta funcione perfeitamente, a produção vai investir $200 milhões num espaço customizado. E você precisa construir uma arena para garantir que o assento de cada pessoa tenha a distância e o ângulo de visão perfeitos. Foi o que explicou o Paul Stanley. Ele ressaltou, no entanto, que o público dificilmente conseguirá ficar sentado, pois a proposta é entregar uma experiência mentalmente arrebatadora e totalmente imersiva. O novo show não vai se apoiar só na nostalgia, não. Gene Simmons confirmou que a atração vai contar com um roteiro cinematográfico e diretores de peso. O setlist fará uma viagem pelos grandes clássicos, mas trará uma surpresa: músicas inéditas. E nós já temos estas músicas prontas. Palavras de Gene Simmons. Curte lá. 7:38.
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0: o som do B-52's Private Idaho, fechando aqui esta sequência que contou também com o Capital Inicial, Veraneio Vascaína e Simple Minds, Don't You Forget About Me. E o jogo continua paralisado, né? Não sei se voltou ainda, acho que não.
1: É...
0: França e Iraque.
1: Terminou 1-0 o primeiro tempo.
0: Isso, e agora eles falaram que iam voltar ao campo.
1: Engasgou
0: às 19h40.
1: Engasgou.
0: Mas 19h40 não voltaram. E olha, não
1: sei. Por causa de chuva, tempestades. Eles são bem rigorosos lá com isso.
0: O que é que vai dar? Mas deixa eu contar a última do Alternativa, que foi o susto que o Rod Stewart nos deu. Desmaiou, quase desmaiou e usou oxigênio para conseguir terminar o show. Lendário Rod, conhecido pela sua energia e vitalidade, protagonizou um momento de grande preocupação para os fãs. Durante uma das apresentações dele, ele que tem 81 anos de idade, sentia um forte mal-estar, quase desmaiou e precisou interromper momentaneamente o show para recorrer a um cilindro de oxigênio. O incidente ocorreu no meio do setlist, quando ele estava ali começando a dar sinais visíveis de exaustão extrema. E num determinado momento, Rod cambaleou, precisando se apoiar para não cair. Diante do susto, a equipe de apoio agiu rapidamente, amparando o músico e trazendo uma cadeira para ele no palco. Aí ele usou oxigênio, depois até continuou o show. Mas foi preocupante. Bora então encerrar, temos a última.
1: Eu quero saber quem foi que faturou aquele kit exclusivo da Kiss.
0: Hoje, no meio de tantas mensagens que chegaram, agradeço a todo mundo que mandou o seu recado, mas hoje foi o final de telefone 5187. Final de telefone 5187. Viviane Gomes Lima, muito obrigado. Viviane, um beijo pra você. Agradeço a todos que mandaram mensagem e você faturou o kit exclusivo da Kiss. Rorocita vem aí ou não?
1: Uma hora direto, sem intervalos comerciais, com Don't Stop. Beijos, monstrinho, pra você. Até amanhã.
0: Amanhã, 6 da tarde, esperamos você. E pra fechar, tem Guns.

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8: Kiss, 8 horas, 2 minutos. Boa noite. Olá, uma excelente noite de segunda-feira para você que segue aqui na Kiss. Eu espero que você tenha tido um ótimo final de semana. Desejo a você uma ótima semana. A partir de agora, eu, Rosângela Alves, seguirei com você nesta próxima uma hora sem intervalos comerciais. Hoje, eu vou te dar uma camiseta exclusiva da Kiss e vou deixar você me mandar também o tamanho de uma camiseta para você dar de presente. Tá afim de faturar? Me mande mensagens no WhatsApp da Kiss no 11 99887-4343. Me mande o tamanho da camiseta que você usa e o tamanho da camiseta que você quer dar de presente. Não esqueça de colocar o tamanho da camiseta que você quer dar de presente. Quem sabe no final do Don't Stop é você que vai faturar. Abrindo Don't Stop com Motorhead.

0: 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Fechamos a primeira sequência do Don't Stop com Deep Purple, Perfect Strangers. Ainda ouvimos o Whitesnake com Fool for Your Love, a Iron Man com Black Sabbath e começamos com Motorhead. 8 horas 21 minutos, uma ótima noite.
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fechamos mais uma sequência do Don't Stop the Kiss. Uma hora direto, sem intervalos comerciais, com Alice Cooper, Poison. Ainda vimos Led Zeppelin com Good Times, Bad Times e Jukebox Hero com Foreigner. Ainda passou também Poison com Stand. Ainda dá tempo de você me mandar mensagens no WhatsApp da Kiss no 11 998874343, se tiver a fim de faturar uma camiseta exclusiva para você e uma outra para você dar de presente. Então me mande o tamanho da camiseta que você usa e o tamanho da camiseta que você quer dar de presente. Quem sabe no final do Don't Stop é você que vai faturar.

0: 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Fechamos o Don't Stop desta segundona com The Unforgiven 2 Metallica. Ainda ouvimos Jill com Rainbow in the Dark. Passou também por aqui Alice Cooper com Poison, Led Zeppelin com Good Times, Bad Times e Foreigner com Jukebox Hero. Quem tá faturando aquelas duas camisetas exclusivas da Kiss? Uma tamanho P e a outra é GG. Eu acho que ela vai dar pro marido dela. É a Luciana Carneiro Borba. Luciana Carneiro Borba, final do telefone 7287. Então ela quer uma P e uma camiseta GG. Na sequência, para a Rede Kiss de Rádio, vem a voz do Brasil. No comando da nave, a partir de agora, Rodrigo Branco, corre lá no aplicativo da Kiss, que o Brancão vai estar comandando uma hora direto, sem intervalos comerciais. Super beijo, uma ótima noite. Nos encontramos amanhã, já no comecinho do Alternativa Kiss, com o titio Marco Antônio.
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12: 8h58 já tá no ar. Don't Stop Online. A gente vai abrindo mais uma hora de rock sem intervalos comerciais com Alice in Chains.